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1: Olá, boa noite.
2: Boa noite para você que nos acompanha em todo o país.
1: Quarta-feira, 9 de julho de 2026.
2: Vamos ao destaque do dia na Voz do Brasil.
1: Atenção, professores. Amanhã é o último dia para se inscrever na Prova Nacional Docente.
2: Sobre o exame, nós conversamos com o secretário executivo do Ministério da Educação, Rodolfo Cabral.
3: Ela vai ser utilizada para subsidiar os processos seletivos de concursos públicos realizados, tanto no âmbito federal, estadual e municipal, para ingressar na carreira docente da educação básica.
1: Unidades móveis flutuantes da Previdência iniciaram atendimentos na região norte.
2: 7 barcos vão prestar assistência a comunidades ribeirinhas, indígenas e quilombolas até dezembro.
1: E ainda, produtores precisam validar o cadastro ambiental rural. Carlos Oliveira.
4: Ter o cadastro ambiental rural concluído é fundamental para acessar o crédito agrícola no sistema bancário.
2: Turismo. Passageiros que enfrentarem problemas com companhias aéreas poderão registrar reclamações em plataforma digital.
1: Vamos falar também de uma pesquisa sobre viagens de brasileiros com bichinhos de estimação. Natália Koslick.
5: O mapeamento servirá de base para a criação de um manual de boas práticas do segmento.
2: A apresentação da Voz do Brasil hoje é comigo, Mariana Jungmann e Luciano Seixas.
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2: 1 milhão de pessoas já solicitaram a autoexclusão dos sites de apostas online, as chamadas bets.
1: Qualquer pessoa pode fazer o bloqueio nas plataformas de apostas de uma só vez.
2: E o próprio usuário define quanto tempo quer ficar sem apostar.
6: A plataforma centralizada de autoexclusão permite ao cidadão restringir o acesso às casas de apostas para prevenir danos financeiros e à saúde mental. O bloqueio atinge todos os sites de apostas autorizados pela Secretaria de Prêmios e Apostas do Ministério da Fazenda. Para solicitar a autoexclusão, o cidadão deve utilizar o login da plataforma gov.br. Ao preencher os dados, deve informar por quanto tempo deseja ficar autoexcluído, que pode ser de 1 a 12 meses. Se desejar, o usuário pode informar também os motivos da autoexclusão, como decisão por dificuldades financeiras ou recomendação de saúde, por exemplo. Além da autoexclusão voluntária, o ministro da Fazenda, Dario Durigan, lembra as exclusões automáticas das plataformas de apostas.
7: Houve uma vedação por cumprimento de decisão do Supremo de beneficiário de programa social, Bolsa Família, BPC, que estão proibidos de acessar essas plataformas de apostas.
6: Após a autoexclusão, as operadoras autorizadas têm até 72 horas para bloquear o acesso dos usuários aos seus sites e aplicativos. Segundo o Ministério da Fazenda, 1 milhão de pessoas já fizeram a autoexclusão desses sites. Quem nunca apostou e não tem cadastro em casas de apostas também pode solicitar a autoexclusão. Reportagem Nazi Brum.
1: A gestão da Câmara de Comércio Exterior manteve a alíquota de 12% no imposto de exportação do petróleo diante dos episódios no Estreito de Hormuz.
2: Ontem, os Estados Unidos interromperam o acordo de cessar fogo e realizaram novos ataques ao Irã.
1: De acordo com nota divulgada pelo comitê, a decisão tem como objetivo proteger o mercado interno e evitar o desabastecimento dos combustíveis no país.
2: A medida terá caráter temporário, com vigência de até 60 dias e será reavaliada após 30 dias.
1: Hoje, o ministro da Fazenda, Dario Durigan, afirmou que o governo federal seguirá tendo cautela com as medidas de subvenção dos combustíveis diante dos conflitos no Oriente Médio.
7: Eu tinha expectativa, sim, de tirar a subvenção da gasolina num prazo mais curto. O que a gente ouviu foi uma declaração do presidente dos Estados Unidos dizendo que o cessar-fogo estava encerrado e que o acordo de paz já não seria mais executado nos termos em que estava sendo planejado. O que nos acendeu um sinal de alerta, sim, para a cautela em que a gente tem que adotar no acompanhamento da guerra. Então, a estratégia não muda. O objetivo do Ministério da Fazenda, com a guerra diminuindo de proporção, é retirada dos subsídios, mas eu preciso ter cautela porque os eventos novos aconteceram ontem.
2: A Receita Federal iniciou uma ação direcionada aos contribuintes com eventuais débitos em aberto.
1: A iniciativa busca manter a regularidade fiscal dos contribuintes.
8: Contribuintes classificados com o selo Sintonia a Mais começaram a receber comunicações pela Caixa Postal e pelo Domicílio Tributário Eletrônico, o DTE, com informações

0: sobre eventual existência de débitos em aberto. A regularização é necessária para evitar a inadimplência, situação que pode resultar no cancelamento do selo. A validade da classificação é de um ano, contada a partir do primeiro dia do mês de referência. O cancelamento também pode ocorrer em situações como concessão da medida cautelar, decretação de falência ou liquidação da pessoa jurídica, manutenção de irregularidade cadastral por mais de 30 dias ou enquadramento como devedor contumaz. Reportagem Edinaldo Júnior.
1: Sabia que eliminar o acúmulo de capim seco, galhos e folhas cria barreiras naturais para reduzir o risco de incêndios durante o período de seca?
2: E essa técnica tem um nome e uma regulamentação. É o que vamos ouvir agora na reportagem de Márcia Fernandes.
3: Atear fogo numa área para evitar queimadas parece contraditório, mas trata-se de uma técnica recomendada para evitar grandes incêndios florestais na época da seca. São as chamadas queimas prescritas. O fogo é colocado de forma controlada em áreas demarcadas. Com isso, é eliminado o acúmulo de capim, galhos e folhas que podem servir de combustível para incêndios. É o que explica Hudson Coimbra, analista ambiental do Instituto Chico Mendes de Conservação da Biodiversidade, ICMBio.
4: É uma ferramenta de manejo do fogo, utilizada com critérios técnicos, análises de risco, vulnerabilidades, critérios meteorológicos, topográficos, e aí a partir disso a gente também define o que é que a gente quer queimar, para evitar a propagação de incêndios.
3: A Floresta Nacional de Brasília é um dos espaços que costuma ser atingido por focos de incêndios durante o período da estiagem. Por isso, recebeu nesta quinta-feira uma queima prescrita como parte das ações de prevenção a incêndios, como destacou Hudson Coimbra, do ICMBio.
4: Dentro do Distrito Federal, elas são importantes para evitar os grandes incêndios que acontecem na época da estiagem, né, que vai se iniciar já agora.
3: A queima prescrita é executada por brigadistas, que fazem um monitoramento constante da área. Pode ser implementada em parques nacionais, reservas extrativistas e unidades de conservação em geral. Reportagem Márcia Fernandes.
1: E por falar em período de estiagem, o Instituto Nacional de Meteorologia emitiu um alerta de baixa umidade do ar.
2: Uma massa de ar seco se estende do interior da região Nordeste até grande parte do Centro-Oeste, além de áreas do interior das regiões Sudeste e Sul do país.
1: Segundo o Instituto, a baixa umidade deve permanecer até o domingo, dia 12 de julho.
2: Durante os períodos mais secos do dia, a umidade relativa pode ficar entre 20% e 30%, níveis que exigem atenção, principalmente para crianças, idosos e pessoas com doenças respiratórias.
1: Uma ferramenta digital para pequenos produtores e cooperativas do campo que simplifica o acesso a financiamentos.
2: É o simulador de crédito do Pronaf, o Programa Nacional de Fortalecimento da Agricultura Familiar.
1: A plataforma mostra linhas e condições de crédito que combinam com o perfil do produtor.
5: Se você é produtor rural e precisa de crédito, pode contar com uma ferramenta na hora de solicitar os recursos. É o simulador de crédito do Pronaf, uma ferramenta digital desenvolvida para ajudar agricultores familiares e cooperativas a identificarem quais linhas de crédito do Pronaf eles podem usar. É preciso responder algumas perguntas sobre a situação do agricultor, como renda familiar, localidade e objetivo do financiamento. Depois, são informadas as linhas de crédito e as condições de financiamento compatíveis com seu perfil e quais as instituições financeiras que operam em sua região. Vale ressaltar que o simulador não substitui a análise realizada pelas instituições financeiras e também não garante a contratação do crédito. A ferramenta é apenas informativa e busca facilitar o acesso às informações sobre o Pronaf antes do agricultor familiar buscar uma instituição financeira. Para simular o crédito, acesse simuladorpronaf.mda.gov.br. Daniele Popov para a Voz do Brasil.
2: Produtores que vivem no campo precisam validar o CAR, Cadastro Ambiental Rural de suas propriedades.
1: O cadastro é um registro público eletrônico nacional, obrigatório para todos os imóveis rurais.
6: Você que tem uma propriedade rural e já fez a inclusão dela no Cadastro Ambiental Rural, o CAR, não se esqueça de verificar se está tudo certinho. Veja na caixa de mensagens da Central do Proprietário Possuidor do CAR se você recebeu uma notificação para resolver alguma pendência. O órgão gestor do CAR enviou recentemente mensagens para mais de 845 mil proprietários. Para 500 mil, só falta responder se concordam com as informações já analisadas. Se você estiver nesse grupo e finalizar o processo, o seu CAR vai ficar em dia com o que prevê o Código Florestal, que é a lei que cuida desse assunto. Ter o Cadastro Ambiental Rural concluído é fundamental para acessar o crédito agrícola no sistema bancário. Então, não se esqueça de olhar a caixa de mensagens da Central do Proprietário Possuidor do CAR e ver se você recebeu uma notificação para resolver alguma pendência. O Cadastro Ambiental Rural é obrigatório para todos os imóveis rurais. Quando o processo for finalizado, sua propriedade será classificada como cumpridora das regras de proteção do meio ambiente. Se você ainda não fez o cadastro da propriedade rural no CAR, vá no site car.gov.br, escolha o estado e siga o passo a passo. Depois disso, é emitido um recibo de inscrição no CAR. Com esse recibo em mãos, você consegue acessar a central do proprietário possuidor com o seu login no gov.br. É nessa central que você acompanha a situação de sua propriedade, os documentos e as análises feitas pelos técnicos. Reportagem Carlos Oliveira.
2: As inscrições para a PND, a Prova Nacional Docente, se encerram amanhã.
1: Por meio do Exame Nacional de Desempenho de Estudantes, a prova avalia os formandos em licenciaturas.
2: Mas professores já formados também podem fazer a PND, especialmente porque ela pode ser usada por governos estaduais e prefeituras como parte de seus processos seletivos para a contratação de docentes.
1: Nós conversamos com o secretário executivo do Ministério da Educação, Rodolfo Cabral, sobre a Prova Nacional Docente. Vamos ouvir. Secretário Rodolfo Cabral, muito bem-vindo à Voz do Brasil. A gente queria começar, então, explicando, né, para quem já é professor e quem está se formando agora, por que, que é importante fazer a Prova Nacional Docente? Quais são os benefícios dela para esses profissionais?
7: Boa noite, Mariana, Luciano e os ouvintes da Voz do Brasil. A Prova Nacional Docente é um exame anual destinado a professores brasileiros interessados em utilizar os seus resultados em processos seletivos da rede de ensino. Então, ela vai ser utilizada para subsidiar os processos seletivos de concursos públicos realizados tanto no âmbito federal, estadual e municipal para ingresso na carreira docente da educação básica. É uma avaliação teórica que vai atestar se os participantes têm as competências essenciais para o exercício da docência em sala de aula. Ela é feita para 21 licenciaturas diferentes. Então, a pessoa vai fazer uma prova com a parte comum para todas as áreas, com 30 questões de formação docente e a parte discursiva, além de 50 questões específicas de cada área.
2: Secretária, ela foi criada inicialmente como um exame, né, para avaliar a formação dos formandos em licenciaturas. A ideia é medir aí o nivelamento dos cursos em todo o país e identificar possíveis defasagens de formação, é isso? O que pode ser feito a partir dessa constatação?
7: Isso, Luciana. A PMD funcionou conjuntamente com o ENAD das licenciaturas, né? Sendo o ENAD somente para os formandos e a PMD também para quem já se formou. Então, a ideia da PMD é avaliar os formandos das licenciaturas por meio do ENAD, mas também quem se formou para garantir que esses professores possuam as competências essenciais para a docência. Então, além de avaliar as competências, né, ela vai subsidiar a formulação de políticas públicas voltadas à formação inicial e continuada dos professores. Então, a partir dos resultados do ENAD, se uma instituição ela tem resultados negativos, a gente vai abrir processo de supervisão no MEC para avaliar e melhorar a qualidade da formação dos nossos professores.
1: Agora, secretário, a prova também pode ser usada em processos seletivos, né? Como é que funciona isso? É possível que uma prefeitura, por exemplo, use os resultados da PND como um concurso?
7: Isso, é importante a gente ressaltar que, embora não seja um concurso, ela não substitua o processo seletivo da Secretaria de Educação, as secretarias elas podem usar a nota da PND como etapa de suas provas. Então, as redes de ensino, as secretarias estaduais, municipais, distrital de educação, elas fazem adesão junto ao MEC para usar a nota da PND em seus concursos e processos seletivos. Agora, para 2026, 2.031 redes de ensino fizeram adesão. Então, os resultados, de aí o professor faz essa prova da PND e os resultados de cada exame tem validade de 3 anos, permitindo sua utilização em vários processos seletivos ao longo desse período.
2: Secretária, a prova nacional docente ocorre quantas vezes por ano? Por exemplo, quem perder essa oportunidade terá outra ainda em 2026?
7: Essa prova é anual. Então, quem não participar agora poderá se inscrever para a PND em 2027, em data ainda a ser definida. Então, quem estiver concluindo a licenciatura ou já estiver formado, é importante fazer a prova ainda esse ano. E aí ficar com essa nota disponível para os concursos públicos das redes que aderiram durante todo o período de 2026 e 2027.
1: Porque como o senhor disse, né, a prova tem validade por 3 anos aí.
7: Isso, quem não fez agora vai ter que aguardar a próxima PND em 2027.
1: Agora, onde que os interessados podem se inscrever e quanto é que custa a taxa de inscrição, secretário?
7: Os interessados podem se inscrever no sistema PND, no site do INEP, até o dia 10 de julho. E a taxa de inscrição custa R$ 85,00.
2: E quando serão as provas e quando saem os resultados?
7: As provas serão realizadas em todo o país no dia 20 de setembro. E o resultado final será divulgado em 15 de dezembro.
1: E aí a gente lembra também que na página do INEP, os interessados também podem acessar outras informações, né, secretário, sobre pedidos excepcionais, enfim, recursos e todo o resto, qualquer outra parte que tenham interesse em saber sobre a prova.
7: Inclusive a formação, tá? Para os conteúdos, acesso aos conteúdos da prova, quem quiser estudar, se preparar, no site do INEP tem as matrizes de referência utilizadas pelo INEP para fazer a prova. Então o professor pode utilizar esses materiais para se preparar e estudar para obter um melhor resultado.
1: Ótimo. Muito bem, nós conversamos com o secretário executivo do Ministério da Educação, Rodolfo Cabral. Secretário, muito obrigada pela sua entrevista aqui à Voz do Brasil.
7: Muito obrigado, Mariana, Luciano. Um abraço aos ouvintes da Voz do Brasil.
2: Funcionando 24 horas por dia, 7 dias por semana, o Disque 100 oferece orientação em casos de violações dos direitos humanos.
1: Saiba mais com Pablo Mundim.
8: Violência física, psicológica ou sexual, abandono de pessoas idosas, trabalho infantil, racismo, discriminação contra pessoas com deficiência, população LGBTQIA+, povos indígenas, quilombolas ou qualquer outra forma de violação da dignidade humana. Seja qual for a situação, o Disque 100 é o canal para denunciar. Os canais do Ministério dos Direitos Humanos e da Cidadania registraram em 2024 mais de 657 mil denúncias de violações de direitos humanos. Mulheres, idosos e crianças formam um grupo de maior vulnerabilidade, com a maioria dos abusos ocorrendo na própria residência. Para combater qualquer tipo de violação que surgiu, o Disque 100, defende Lara Magalhães, coordenadora do Disque 100.
9: Por ser muito abrangente, sempre que a pessoa tiver dúvida se determinada situação configura ou não uma violação, a orientação é procurar o Disque 100 para que a nossa equipe preste essas orientações e tire essas dúvidas.
8: Depois do registro, o caso é enviado aos órgãos competentes para apuração e adoção das medidas de proteção, explica a coordenadora Lara Magalhães.
9: Quanto mais acessam, mais a gente consegue garantir ou ao menos proibir que essas violações perdurem.
8: O atendimento é gratuito, sigiloso e está disponível 24 horas por dia, 7 dias por semana. Reportagem Pablo Mundim.
2: Teve início essa semana um atendimento no Preve Barco a moradores da região norte.
1: Podem ser beneficiados moradores de comunidades ribeirinhas ou isoladas, indígenas e quilombolas.
2: Atualmente existem 7 unidades móveis flutuantes. 3 vão atender o estado do Amazonas, 3 o estado do Pará e 1 o estado de Rondônia.
1: A chefe do Serviço de Gerenciamento de Unidades Móveis Flutuantes do INSS, Karine Furtado, fala dos serviços oferecidos.
10: Os serviços oferecidos pelo Preve Barco são praticamente os mesmos de uma agência física do INSS. Os principais são salário maternidade rural, aposentadorias, pensão por morte e benefício de prestação continuada, o BPC, que é um benefício assistencial para idosos e pessoas com deficiência de baixa renda. Também são oferecidas perícias médicas e avaliações sociais, além de emissão de extratos, consulta de tempo de contribuição e orientação gerais.
2: Os atendimentos vão até 18 de dezembro.
1: O calendário de atendimentos está em gov.br/INSS.
2: Julho Julho é mês de férias e muita gente aproveita o descanso para viajar com a família.
1: E muitas famílias brasileiras contam com integrantes de quatro patas.
2: Uma pesquisa sobre o turismo pet friendly quer entender as principais dificuldades enfrentadas pelos tutores e empreendimentos.
11: O professor Pedro Henrique Ambrósio Rodrigues, de Florianópolis, já perdeu as contas de quantas viagens fez. Mas, independente do roteiro, sempre pega a estrada com seus pets do lado. A que tem mais quilômetros rodados é Frida, uma bulldog francesa que chegou em sua vida há 11 anos. Depois vieram o Bartô, sem raça definida, e um chihuahua, para se aventurarem por diversos destinos brasileiros.
12: A gente sai de Florianópolis e vai para Franca, e por duas vezes a gente foi para Minas Gerais, então passou por Ouro Preto, Trindade, Paraty, São João del Rei, Curitiba, Rio de Janeiro, Campos dos Goytacazes, tudo que tiver no meio do caminho a gente faz. As viagens são planejadas em cima do fato dos cachorros estarem conosco.
11: Uma pesquisa online pretende mapear os principais desafios do turismo pet friendly no país. Por um lado, quer entender as dificuldades enfrentadas pelos viajantes na hora de pegar a estrada. Por outro, busca conhecer os desafios de empresários do setor, como donos de hotéis e de restaurantes que recebem clientes de quatro patas. A supervisora de eventos e reservas de um hotel em Goiânia, no estado de Goiás, Kathleen Neves, menciona alguns serviços personalizados para atender esse público.
13: Hoje, os nossos serviços exclusivos são um tapete higiênico, uma manta com a nossa logo, um sachê de petisco para que ele possa se alimentar enquanto estiver conosco e saquinhos para coleta de fezes também.
11: O mapeamento servirá de base para a criação de um manual de boas práticas do segmento. O prazo para participar vai até amanhã, 10 de julho, e o formulário pode ser acessado na página do Ministério do Turismo na internet, no endereço gov.br/turismo. Reportagem Natália Koslick.
1: Um voo cancelado, bagagem danificada ou extraviada, mudança de horários pela companhia aérea.
2: O passageiro que vive essas situações tem um canal para registrar e tentar resolver a queixa.
1: É o ANAC Passageiro.
14: As viagens de avião fazem parte da rotina do empresário gaúcho Renato Correa, que a cada dia da semana está em uma cidade diferente por causa dos compromissos profissionais. Com a vida na ponte aérea, difícil não se deparar com problemas.
15: De uma forma ou outra, a gente acaba tendo problema com voo atrasado, voo cancelado, questões climáticas que acabam influenciando na nossa dinâmica e na nossa agenda diária. Problemas eu tive são vários repetitivos que são de perda de conexão por questão de atraso.
14: Passageiros que enfrentarem problemas com companhias aéreas podem registrar reclamações por meio da plataforma ANAC Passageiro. O acesso é gratuito e pode ser feito por qualquer cidadão com uma conta gov.br nível prata ou ouro. Após o registro, a manifestação é encaminhada à companhia aérea responsável, que deve responder em até 10 dias corridos. O superintendente de acompanhamento de serviços aéreos da Agência Nacional de Aviação Civil, ANAC, Adriano Miranda, destaca os tipos de registros que a plataforma tem recebido.
16: O principal problema mais reclamado são alterações ou cancelamentos pela própria empresa aérea antes da viagem, né? Então o passageiro é comunicado ali que seu voo foi alterado, que seu voo foi cancelado, né? Em segundo lugar, o atraso ou cancelamento na data da viagem, aquela situação contingencial. O terceiro ponto mais reclamado é bagagem, por exemplo, bagagem danificada, bagagem extraviada.
14: Durante o atendimento, passageiro e empresa podem trocar informações diretamente pela plataforma até a conclusão da solicitação. O usuário pode ainda consultar dados sobre o volume de reclamações, os principais assuntos registrados e o índice de atendimento das companhias aéreas. O acesso à plataforma é feito pelo site anac.gov.br ou pelo gov.br/anac, clicando em passageiro. Reportagem Graziele Bezerra.
2: abertas até 3 de agosto as inscrições para a chamada Universal 2026, que vai financiar projetos de pesquisas científicas, tecnológicas e de inovação desenvolvidas por instituições brasileiras.
1: Pelo menos 30% dos recursos serão destinados a instituições de pesquisa das regiões Norte, Nordeste e Centro-Oeste.
2: O resultado final está previsto para 4 de dezembro.
1: As propostas devem ser submetidas exclusivamente pela internet por meio do formulário disponível no site carloschagas.cnpq.br.
2: E essas foram as notícias do governo federal.
1: Fique agora com as notícias do Poder Judiciário e do Congresso Nacional. Boa noite.
2: Boa noite e até amanhã.
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19: Inquérito do Banco Master. STF autoriza busca e apreensão contra Tiago Miranda.
20: STJ entende que plano de saúde deve cobrir cirurgia de feminização facial em mulheres trans.
19: Justiça determina que o SUS forneça sonda Bottom para alimentação de pacientes pediátricos em Uberlândia, Minas Gerais.
20: Boa noite, eu sou Marcela Luiza.
19: E eu sou Walter Lima.
20: Supremo Tribunal Federal autoriza busca e apreensão contra Tiago Miranda após pedido da Polícia Federal.
19: A decisão é do ministro André Mendonça, relator do inquérito sobre o Banco Master no STF. Marta Ferreira.
21: Tiago Miranda é dono de uma agência de publicidade que mantinha relação com o ex-banqueiro Daniel Vorcaro, dono do Master, e teria atuado em uma ação coordenada de influenciadores nas redes sociais para atacar a credibilidade do Banco Central. De acordo com a Polícia Federal, os ataques se deram após o Banco Central negar a compra do Master pelo Banco de Brasília e liquidar o Banco de Vorcaro. As investigações apuram ainda a atuação de possível organização criminosa dedicada à intimidação de jornalistas, ao monitoramento ilícito de pessoas ligadas a autoridades públicas, a obtenção indevida de informações sigilosas e a adoção de medidas destinadas a interferir em investigações criminais. Na decisão, Mendonça afirmou que os elementos analisados apontam que Tiago Miranda desempenhava papel central nessas iniciativas, sendo o principal responsável por realizar pesquisas e levantamentos acerca da vida privada da jornalista em questão. Ainda de acordo com as conversas analisadas, Tiago Miranda costumava informar o andamento das buscas, relatar sobre a análise de processos judiciais antigos e coordenar a mobilização de equipe dedicada a localizar informações que pudessem ser consideradas sensíveis ou comprometedoras para a jornalista.
20: Plano de saúde deve custear cirurgias em mulheres trans para dar aos traços faciais a aparência feminina.
19: Para o STJ, esses procedimentos não se enquadram nas exceções previstas na lei que regulamenta os planos de saúde. Fátima Uchoa.
22: A decisão da terceira turma do STJ manteve a determinação para que uma operadora de plano de saúde autorizasse a cirurgia de feminização facial no processo transexualizador como reconstrução craniana e rinoplastia reparadora de uma beneficiária que já havia feito procedimento de redesignação sexual. Segundo a relatora ministra Nancy Andrighi, os procedimentos foram indicados pelo médico da paciente e não incluiriam tratamento experimental nem teriam caráter estético, sendo imprescindíveis para adequar a identidade de gênero da paciente e preservar o bem-estar psicológico dela.
20: Agente de aeroporto de Confins, em Minas Gerais, tem jornada de trabalho equiparada à de colegas da Pampulha.
19: A decisão é do Tribunal Superior do Trabalho, Marla Lacerda.
23: Uma empresa de serviços aeroportuários vai ter de pagar horas extras a uma agente de proteção do aeroporto de Confins. A trabalhadora cumpria jornada de 42 horas semanais, enquanto colegas de função no aeroporto da Pampulha, de menor movimento, trabalhavam 36 horas por semana. Para o TST, a diferenciação da jornada com a mesma remuneração diz respeito ao princípio da isonomia.
20: Justiça determina que o SUS forneça sonda Bottom para alimentação de pacientes pediátricos em Uberlândia, Minas Gerais.
0: Esse tipo de sonda é um dispositivo de silicone que fica na região do abdômen do paciente e diminui os casos de refluxo. Vanessa Pereira.
3: A ação teve início após o MPF receber reclamações de famílias que enfrentavam dificuldades para conseguir a sonda Bottom no SUS. Agora, segundo a decisão, a União tem até 6 meses para incluir o equipamento no sistema de gerenciamento do SUS. Já o governo de Minas Gerais e o município de Uberlândia devem garantir o fornecimento das sondas Bottom para os pacientes pediátricos.
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20: Uma boa noite.
0: E até amanhã.

0: Sou Paula Groba.
1: E eu sou Humberto Pinheiro.
0: E estes são os destaques de hoje do Jornal do Senado, que começa agora.
1: Senado aprova MP que destina recursos das BETs à Polícia Federal.
0: Comissão aprova mais proteção a pessoas com deficiência vítimas de crimes.
1: Avança projeto que pune empresas de telemarketing por ligações indesejadas.
0: Boa noite.
2: Boa noite.
0: Parte do dinheiro arrecadado pelas casas de apostas esportivas poderá ser usado no combate ao crime organizado.
1: O Senado aprovou uma medida provisória que destina um percentual do lucro das bets ao fundo da Polícia Federal. Agora, o texto segue para a sanção presidencial. Repórter Douglas Castilho.
3: Após o pagamento dos impostos devidos e dos prêmios das apostas, as operadoras das bets deverão destinar 3% do valor obtido a esse fundo. Porém, esse índice só será devido a partir de 2028, passando por uma transição anual gradual de 1%. O senador Isalci Lucas, do PL do Distrito Federal, argumentou que o direcionamento do montante serve como um mal menor diante dos efeitos negativos das bets.
4: O ideal é que não tivesse bets, porque por mais maior percentual, não vale a pena. Realmente, o estrago com relação às bets é muito grande. Então, agora é óbvio, como existe, está regulamentado, é muito importante destinar realmente parte desse recurso para saúde, também para segurança, para todas essas áreas, exatamente, porque qualquer percentual não recupera o que se vai gastar com a saúde com relação a isso.
3: A verba será obrigatoriamente utilizada na modernização de equipamentos da Polícia Federal, no pagamento por horas e atividades extraordinárias e no custeio de planos de saúde da corporação. Além disso, o Ministério da Justiça e Segurança Pública poderá estender a cobertura dessas despesas médicas também para os agentes da Polícia Rodoviária Federal e da Polícia Penal Federal. O texto agora vai à sanção presidencial.
0: E avançou no Senado o projeto que autoriza a Agência Nacional do Petróleo a acessar dados fiscais de distribuidores e revendedores de combustíveis.
1: A medida visa combater a adulteração desses produtos. Repórter César Mendes.
5: O objetivo da proposta, já aprovada na Câmara dos Deputados, é melhorar a fiscalização, condicionando as concessões de atividades regulamentadas pela ANP a autorização prévia para que a agência acesse os dados fiscais das empresas do setor. Quem já possui a outorga de funcionamento terá que providenciar essa autorização para continuar atuando. Relator da matéria, o senador Dr. Irã, do Progressistas de Roraima, destacou que a medida vai facilitar a detecção de adulterações, assegurando maior integridade no mercado de combustíveis.
6: Empresas que adulteram combustíveis garantem ilicitamente a redução de seus custos de produção e passam a ter vantagem competitiva em relação às que atuam honestamente.
5: O texto determina que a ANP assuma os custos do acesso aos dados das empresas sem ônus para o fisco e seguiu para a análise da Comissão de Infraestrutura.
0: Uma subcomissão do Senado aprovou o relatório de diligência externa em Boa Vista, Roraima, em maio de 2026, que verificou a situação em que vive o povo Yanomami.
1: O documento traz um diagnóstico sobre a saúde, a segurança e a governança na região. E aponta que, apesar de avanços na repressão ao garimpo ilegal, o território ainda enfrenta graves gargalos logísticos e estruturais. Repórter Bruno Lourenço.
7: Relatório aprovado pela subcomissão do Senado, que acompanha a situação de perto, revela que a quase totalidade do atendimento de saúde na região ainda depende exclusivamente de aviões e helicópteros, o que encarece e dificulta as ações de socorro. A presidente do colegiado, senadora Damares Alves, do Republicanos do Distrito Federal, defendeu uma ação conjunta de entidades brasileiras e internacionais, principalmente no combate ao garimpo ilegal, para assegurar direitos das populações indígenas.
8: Capaz de consolidar os avanços obtidos com a desintrusão e fortalecer de forma duradoura as políticas públicas voltadas à proteção e à garantia dos direitos dos povos Yanomami e Yekuana.
7: A subcomissão formalizou uma série de pedidos de providências a ministérios e propôs um pacote legislativo focado no agravamento de penas para crimes ambientais em terras indígenas, adaptação de prazos processuais para áreas remotas, fortalecimento da FUNAI, integração de políticas sociais e adaptação do acesso a benefícios sociais.
0: E a Comissão de Direitos Humanos aprovou um projeto que aumenta aumenta a proteção para pessoas com deficiência vítimas de crimes. A proposta torna esse tipo de crime uma circunstância agravante, com penas maiores para quem se aproveita da vulnerabilidade da vítima.
1: Hoje, o aumento de pena previsto na legislação está ligado a agressões ocorridas em escolas. O relatório lido pelo senador Paulo Paim, do PT do Rio Grande do Sul, amplia essa proteção em casos de lesão corporal e reforça a punição também em outros locais. Agora, o projeto segue para análise da Comissão de Constituição e Justiça.
0: Ligações indesejadas de telemarketing e as cobranças feitas para quem nem é devedor podem estar com os dias contados. A Comissão de Fiscalização e Controle aprovou em decisão terminativa um projeto que obriga as empresas a identificarem claramente o número das chamadas e a respeitarem o pedido de bloqueio feito pelo consumidor.
1: O texto também cria um cadastro para evitar fraudes e ligações repetidas para pessoas que não têm relação com a dívida. Quem descumprir as regras poderá pagar multa de até R$50 mil. A proposta segue para análise da Câmara dos Deputados. O relator da proposta, senador Laércio Oliveira, do PP de Sergipe, afirmou que o objetivo é combater práticas abusivas de telemarketing sem impedir a realização de cobranças legítimas.
2: E esse projeto enfrenta um problema que é meu, que é seu, é de todo mundo, que é exatamente a perturbação de redes de telefonia que liga para a gente com ligações indesejadas, com ligações desagradáveis, oferecendo produto, buscando cobrar alguma coisa que a gente não tem nada a ver com o assunto, importunando a nossa rotina, o nosso bem-estar, o nosso conforto, e a gente precisa dar um basta nisso.
0: E a presidência da República vetou parcialmente o projeto que mudava o símbolo de acessibilidade no Brasil. Com o veto, o símbolo vai continuar sendo uma pessoa em cadeira de rodas.
1: A intenção da mudança era incluir outros tipos de deficiência. Os detalhes com o repórter Márcio Maturana.
9: O governo argumentou que mudar o símbolo já muito conhecido por uma imagem criada em 2015 pelas Nações Unidas poderia criar barreiras adicionais a quem se pretendia beneficiar e que a mudança não teve participação das organizações representativas das pessoas com deficiência. A senadora Mara Gabrilli, do PSD de São Paulo, explicou que a intenção da mudança era incluir outros tipos de deficiência.
10: É como dizer para a sociedade, a acessibilidade vai além da mobilidade. É sobre garantir mais autonomia e respeito para todas as pessoas com deficiência.
9: Outros trechos do projeto, como a ampliação dos locais obrigatórios para sinalização, foram mantidos e transformados na Lei 15.459. Agora, o veto parcial precisa ser analisado pelo Congresso Nacional, podendo ser mantido ou derrubado.
0: O programa Jovem Senador já definiu os 27 estudantes que vão participar da Semana de Vivência Legislativa em agosto no Congresso Nacional.
1: A última vaga ficou com um aluno do Distrito Federal, vencedor da etapa local, com uma redação sobre democracia nas redes sociais. Repórter Henrique Nascimento.
11: Os 27 estudantes foram selecionados para o Jovem Senador 2026, programa que permite aos alunos conhecer de perto o funcionamento do Congresso Nacional. A última vaga ficou com Caleb Gomes, do Centro de Ensino Médio de Taguatinga Norte, no Distrito Federal. O tema da redação deste ano foi Democracia nas redes sociais, como construir um debate saudável.
12: Assim que saiu o tema, eu já comecei a pensar em várias coisas. Eu sei que o raciocínio ele foi vindo ao longo do processo de criação da redação, eu tentei ser o mais verdadeiro possível sobre a minha opinião.
11: Durante a Semana de Vivência Legislativa, os jovens senadores vão ocupar cadeiras no plenário e nas comissões e apresentar propostas que podem virar projetos de lei. O senador Paulo Paim, do PT do Rio Grande do Sul, destacou a importância da participação dos jovens.
13: Agir hoje na esperança de que as iniciativas atuais nos assegurem o futuro melhor é missão de todos nós, não importa a idade, que ela se traduz em entusiasmo e paixão pelo trabalho legislativo.
11: Ao longo de 14 edições, o jovem senador já mobilizou mais de 2 milhões de estudantes.
1: Foi edição de Paula Groba e trabalhos técnicos de Eliseu Caires. O Jornal do Senado fica por aqui. Acompanhe agora as notícias da Câmara dos Deputados. Boa noite.
0: Boa noite e até amanhã.
14: Jornal Câmara dos Deputados. Comissão da Câmara proíbe aposentadoria como punição a magistrados.
15: Plenário torna permanente incentivo fiscal para empresas de reciclagem.
14: Parlamentares defendem propostas em defesa de segmentos vulneráveis.
16: Boa noite. Projeto de Maurício do Vôlei do PL de Minas Gerais promete fortalecer mecanismos de combate ao abandono afetivo e material de crianças e adolescentes. O texto amplia os deveres dos pais e responsáveis quanto ao cuidado, à convivência familiar e à assistência emocional.
14: Maurício do Vôlei explica que o projeto cria medidas de proteção como acompanhamento psicossocial, mediação familiar e orientação aos responsáveis. Para ele, a iniciativa garante o desenvolvimento saudável de crianças e adolescentes.
16: Rubens Ottoni, do PT de Goiás, é relator de proposta que obriga companhias aéreas a transportar gratuitamente equipamentos usados por pessoas com deficiência. Ele explica que o projeto determina que cadeiras de rodas, próteses e outros itens essenciais sigam preferencialmente na cabine.
14: O Besotone aponta que, quando o transporte na cabine não for possível, os equipamentos deverão seguir no compartimento de carga, com prioridade, identificação e proteção adequada. O parlamentar alerta que a medida também prevê indenização imediata em caso de dano ou extravio.
16: Alencar Santana, do PT de São Paulo, defende a urgência de projeto que inclui a misoginia no Código Penal, criminalizando injúrias e agressões motivadas pelo preconceito contra as mulheres. Ele assinala que o parlamento precisa dar uma resposta diante do avanço dos índices de feminicídio no país.
14: Alencar Santana ressalta que a matéria já pode ser votada no plenário. Ele defende a punição rigorosa contra qualquer tipo de discriminação ou violência de gênero. O legislador acredita que a tipificação legal assegura a proteção integral e o respeito aos direitos das cidadãs brasileiras.
1: Justiça.
16: Avança na Câmara a proposta que proíbe a aposentadoria compulsória de juiz como forma de punição. A repórter Paula Bittar acompanhou a votação.
17: A Comissão de Constituição e Justiça da Câmara aprovou uma proposta que acaba com a chamada aposentadoria compulsória de membros do Poder Judiciário como forma de punição. A proposta mantém a previsão de que o ato de remoção ou de disponibilidade do magistrado por interesse público deverá ser fundado em decisão por voto da maioria absoluta do respectivo tribunal ou do Conselho Nacional de Justiça, mas acrescenta que a suspensão poderá ser de até 90 dias e a disponibilidade poderá ser de até 2 anos. Ainda de acordo com o texto, concluído o processo administrativo disciplinar, o Tribunal ou o Conselho Nacional de Justiça, quando couber a pena de perda do cargo em decisão por voto de 2/3 de seus membros, deverá representar ao Ministério Público no prazo de 30 dias para propor a ação judicial. Nesse caso, o magistrado deve ser afastado das funções com vencimentos proporcionais até o trânsito em julgado da sentença. Se a decisão for pelo arquivamento da representação ou se a ação judicial for julgada improcedente em decisão definitiva, o magistrado retorna às suas funções com o pagamento da diferença das verbas remuneratórias e a contagem do tempo de serviço para todos os fins. O Ministério Público deve se pronunciar sobre a representação no prazo de 90 dias. O relator na comissão, deputado Helder Salomão, do PT do Espírito Santo, elogiou a iniciativa da proposta.
18: A sociedade brasileira há muito reivindica o fim desse privilégio que hoje nós conhecemos como aposentadoria compulsória, que ao invés de ser um castigo, como deveria ser, ou uma punição, melhor dizendo, acaba sendo um prêmio para quem pratica ilícitos e crimes no exercício da magistratura.
17: A deputada Bia Kicis, do PL do Distrito Federal, compartilhou dessa opinião.
19: Você premiar alguém que abusou do cargo, que cometeu crimes e que é afastado, aposentado compulsoriamente com a sua remuneração integral. Isso é um tapa na cara do brasileiro.
17: A proposta que acaba com a chamada aposentadoria compulsória de membros do Poder Judiciário como forma de punição ainda precisa ser analisada por uma comissão especial que deverá ser criada para esse fim e depois segue para a apreciação do plenário, onde precisará ser votada em 2 turnos. Da Rádio Câmara, de Brasília, Paula Bittar.
20: Trabalho. Pastor Sargento Isidório do Avante da Bahia defende a aprovação pelo Senado do projeto que institui a escala de trabalho 5x2. Segundo ele, a medida garante mais qualidade de vida aos trabalhadores, permitindo mais convivência familiar e tempo para cuidar da saúde.
21: Pastor Sargento Isidório também cobra a aprovação da proposta que trata dos direitos dos agentes comunitários de saúde e de combate às endemias. Ele afirma que a matéria representa uma medida de justiça para a categoria, destacando a mobilização dos profissionais em defesa da pauta.
20: Júnior Amaral, do PL de Minas Gerais, critica projeto da Prefeitura de Itajubá, que cria regras locais para o transporte por aplicativo no município. O deputado afirma que a proposta gerou mobilização de trabalhadores por prever punições e exigências que podem dificultar a atividade.
21: Júnior Amaral argumenta que a Prefeitura extrapola sua competência ao tentar regulamentar pontos que seriam de responsabilidade do Legislativo Federal. O parlamentar sustenta que as regras podem afetar a renda de motoristas e entregadores que dependem dos aplicativos para trabalhar.
20: Desenvolvimento regional. Hildo Rocha, do MDB do Maranhão, cobra a votação de PEC que inclui entidades municipais entre os legitimados para propor ações diretas de inconstitucionalidade. Ele argumenta que a medida corrige uma distorção ao garantir a municípios prerrogativas já asseguradas a estados e à União.
21: Hildo Rocha critica a resistência de líderes partidários à votação da proposta. O parlamentar sustenta que entidades como a Confederação Nacional de Municípios e a Frente Nacional de Prefeitos devem ter legitimidade para representar os interesses das cidades perante o STF.
20: Paulo Guedes, do PT, agradece ao governo federal pelos investimentos destinados ao norte de Minas Gerais. O congressista destaca a renovação da frota do SAMU, a destinação de recursos para hospitais e a construção de novas unidades de saúde.
21: Paulo Guedes também menciona ações voltadas aos pequenos municípios, como construção de creches, entrega de equipamentos de saúde e melhorias na infraestrutura. Segundo ele, os investimentos devem impulsionar o desenvolvimento econômico e a geração de empregos.
20: Votação. A Câmara aprovou o fim da cobrança por consumo mínimo de água e esgoto. A repórter Daniela Lessa explica como deve funcionar o sistema de cobrança.
22: O plenário da Câmara dos Deputados aprovou o projeto que acaba com a cobrança de consumo mínimo nos serviços de abastecimento de água e esgoto. O projeto foi apresentado pelo deputado Carlos Jordi, do PL do Rio de Janeiro, e altera a lei do marco legal do saneamento básico. Pelo texto aprovado, a tarifa de água passará a ser formada por 2 partes. A primeira será uma parcela fixa, chamada de tarifa básica, para remunerar a oferta e a manutenção do serviço. A segunda parte será uma parcela variável, calculada conforme o volume efetivamente consumido. Na prática, a proposta impede que o consumidor pague por um volume mínimo de água que não usou. A mesma lógica valerá para o esgoto sanitário. Relator da proposta, o deputado Kim Kataguiri, do Missão de São Paulo, deu exemplo de como a proposta irá funcionar na prática.
23: Que é como se você entrasse no bar e aí tivesse R$50 de consumação. O cara que consumiu paga 50, o cara que não consumiu paga 50 também. É assim que funciona hoje a tarifa de água. O que a gente quer fazer é o seguinte: bom, você que não consumiu nada, você vai pagar ali pela cadeira que você sentou, pelo garçom que te deu oi, então você vai pagar R$15. Aí o cara que consumiu vai pagar os R$15 mais aquilo que ele consumiu. Basicamente a gente está mudando a estrutura para dar mais justiça para as tarifas, principalmente para aquele consumidor que acaba pagando pelo consumo dos outros.
22: O relator disse também que o serviço de saneamento tem custos fixos importantes, como manutenção de redes e estações de tratamento. Por isso, o texto aprovado não elimina toda a cobrança fixa. Favorável ao projeto, o deputado Tarcísio Mota, do PSOL do Rio de Janeiro, defendeu também que essa tarifa básica não seja elevada, considerando que o acesso à água é um direito básico das pessoas.
3: Mas esse projeto vai no caminho correto de garantir à população que ela não continue a pagar essa tarifa mínima que ele vai pagar independente de quanto consumiu. Contudo, é preciso colocar uma trava para que a parte fixa não supere e não seja muito grande, onerando ainda mais o consumidor final, porque água é direito, água é vida, água não é mercadoria.
22: O projeto que acaba com a cobrança de consumo mínimo nos serviços de água e esgoto agora será analisado no Senado. Da Rádio Câmara de Brasília, Daniele Lessa.
4: Transportes.
16: Josivaldo JP, do União do Maranhão, apresentou o projeto que obriga órgãos de trânsito a disponibilizar medidores de glicose em operações de fiscalização. Ele explica que alterações no nível de açúcar no sangue podem causar sintomas confundidos com embriaguez, levando a abordagens inadequadas.
5: Josivaldo JP ressalta que o teste só poderá ser realizado com o consentimento do condutor. Ele acrescenta que o projeto prevê treinamento para que agentes identifiquem sinais de alteração glicêmica, acionando atendimento médico quando houver risco à saúde.
4: Consumidor.
16: Caroline de Tone, do PL de Santa Catarina, apresentou o projeto que inclui os gastos com vacinas entre as despesas dedutíveis do imposto de renda da pessoa física. De acordo com a deputada, a medida amplia o benefício já concedido a outras despesas médicas.
5: Caroline de Tone argumenta que a proposta incentiva a prevenção de doenças. Ela acredita que o projeto promove justiça fiscal e contribui para a redução dos custos do poder público com tratamentos que poderiam ser evitados por meio da vacinação.
4: Saúde.
16: Comissão de Saúde aprova projeto que proíbe a venda e o uso do chumbinho no Brasil. A repórter Sofia Peçanha tem mais detalhes.
6: A Comissão de Saúde aprovou o projeto que proíbe desde a venda até a utilização do chumbinho em todo o país. A proposta altera a Lei de Crimes Ambientais, com o objetivo de proibir o uso da substância tóxica como método de controle de pragas em áreas urbanas e rurais. Pelo texto, fica proibido em todo o território nacional o porte, a venda, a fabricação e a utilização para qualquer finalidade do chumbinho. Além disso, a proposta garante a segurança da população, a proteção do meio ambiente e a preservação da vida animal, refletindo um compromisso com a saúde pública e a sustentabilidade ambiental. O projeto sugere que os poderes públicos federal, estaduais, distritais e municipais aprimorem a fiscalização e desenvolvam políticas de conscientização, como explicou o deputado Clodoaldo Magalhães, do PV de Pernambuco, relator na comissão.
24: Fortalecer também com campanhas de conscientização para que a população, a sociedade como um todo, tenha consciência dos perigos e dos riscos do envenenamento humano, animal e também da contaminação dos mananciais através desse produto que é tão nocivo à saúde humana, animal e ambiental.
6: A substância tóxica Aldicarb, conhecida popularmente como chumbinho, é extremamente tóxica e perigosa para a saúde humana. A ingestão acidental, mesmo em pequenas quantidades, pode levar a envenenamentos graves e fatais. Por isso, o deputado Marcelo Queiroz, do PSDB do Rio de Janeiro, autor do projeto, ressaltou no texto que a medida se faz necessária devido aos graves riscos que o uso indiscriminado desse produto representa para a saúde pública, o meio ambiente e os animais domésticos e selvagens. Em caso de descumprimento da lei, a proibição poderá ser de multa em, no mínimo, 5 salários mínimos, além das demais penalidades previstas em lei. Agora, o projeto que proíbe desde a venda até a utilização do chumbinho em todo o país segue para análise na Comissão de Constituição e Justiça. Da Rádio Câmara de Brasília, Sofia Peçanha.
4: Cultura.
5: Márcio Arruda, do PCdoB do Ceará, defende a regulamentação das plataformas de streaming para garantir mais proteção ao setor audiovisual. Ele afirma que a medida é necessária para fortalecer a produção nacional, ampliar a geração de empregos e valorizar a cultura brasileira.
16: O parlamentar acredita que a legislação precisa acompanhar as mudanças do mercado, hoje dominado pelos serviços de streaming. Para Inácio Arruda, a regulamentação deve assegurar regras para o setor e preservar o espaço da produção audiovisual do país.
4: Meio ambiente.
5: O plenário da Câmara aprovou um projeto que aumenta e torna permanente incentivo fiscal para empresas de reciclagem. O repórter Antônio Vital acompanhou a votação.
2: O plenário da Câmara aprovou o projeto que torna permanente e aumenta os incentivos fiscais para indústrias de reciclagem. O projeto altera uma lei de 2021 que autoriza empresas do setor tributadas com base no lucro real a abaterem 1% do imposto devido em troca de investimentos em projetos que estimulem a cadeia produtiva na reciclagem. Esse incentivo fiscal tem validade de apenas 5 anos, ou seja, termina em 2026. O projeto aprovado torna o incentivo fiscal permanente, sem prazo para acabar. Além disso, aumenta de 1% para 5% o limite de dedução do imposto de renda para as empresas do setor. O relator, deputado Arnaldo Jardim, do Cidadania de São Paulo, acatou parcialmente sugestão do PT e definiu que o incentivo fiscal vai depender da previsão orçamentária. O líder do governo na Câmara, deputado Paulo Pimenta, do PT do Rio Grande do Sul, queria que o valor máximo do incentivo fosse definido anualmente pelo Poder Executivo, o que não foi aceito pelo relator. Para o relator, Arnaldo Jardim, aumentar o incentivo fiscal para as empresas de reciclagem pode estimular mais investimentos.
7: Hoje ainda nós temos a triste realidade de ter no Brasil uma coleta absolutamente, muitas vezes, desumana e temos, por outro lado, uma grande presença ainda de lixões no nosso país. Portanto, é o que recomenda fomentar a reutilização, o tratamento e a reciclagem de resíduos sólidos, até em sintonia com o direito ao meio ambiente equilibrado.
2: Em 2024, cerca de 7 milhões de toneladas de resíduos secos foram destinados à reciclagem no Brasil, o que representa menos de 9% dos resíduos gerados, segundo a Associação Brasileira de Resíduos e Meio Ambiente. O relator defendeu o aumento do incentivo como maneira de aproximar a indústria de reciclagem dos benefícios já recebidos por outros setores da economia, como da cultura e esporte, que permitem dedução de até 4% do imposto devido. Foi o que disse também o deputado Carlos Gomes, do Republicanos do Rio Grande do Sul, ex-catador e autor do projeto que deu origem à lei de incentivo à reciclagem.
8: Justiça e paridade. As três leis de incentivos do país, que é a Rouanet, cultura, ao esporte e agora da reciclagem, fazendo justiça a esses mais de 1 milhão de trabalhadores que todos os dias estão dentro de um galpão, colocando a mão em resíduos que quase ninguém quer triar e poderá assim ter recursos para mudar a realidade do seu trabalho, aumentar a renda, fazer a economia circular, prosperar nesse país.
2: O projeto que torna permanente e aumenta os incentivos fiscais para a indústria de reciclagem seguiu para análise do Senado. Da Rádio Câmara de Brasília, Antônio Vital.
4: Segurança Pública.
16: Sargento Faur, do PL, defende a ampliação do policiamento nas rodovias e divisas do Paraná para impedir a entrada de criminosos e o tráfico de drogas no estado. Ele afirma que é preciso aumentar o efetivo da Polícia Militar diante da defasagem de servidores nas ruas.
14: Para Sargento Faur, a redução dos índices de criminalidade depende da valorização salarial e de incentivos estruturais para os operadores da segurança pública. Ele propõe a construção de presídios de segurança máxima que proíbam benefícios como visitas íntimas a detentos de alta periculosidade.
16: Hélio Lopes, do PL do Rio de Janeiro, apresentou o projeto que zera o imposto de importação sobre armas de fogo adquiridas por militares, policiais e outros agentes de segurança pública. O deputado explica que a proposta vale para profissionais da ativa, aposentados e militares da reserva ou reformados.
14: Segundo Hélio Lopes, a medida facilita o acesso dos agentes a equipamentos importados mais modernos e adequados às suas atividades. O projeto mantém ainda exigências de registro, comprovação funcional, rastreabilidade e fiscalização do armamento pelos órgãos competentes.
16: Adilson Barroso é um dos autores de PEC que admite, em caráter excepcional, a redução da maioridade penal para casos de crimes hediondos e de crueldade extrema contra pessoas e animais. Ele aponta que a responsabilização depende de avaliação individualizada.
14: Para Adilson Barroso, a medida busca dar resposta mais efetiva a crimes como estupro, latrocínio, tortura e homicídio. O parlamentar garante que a PEC que mantém o respeito ao devido processo legal, a ampla defesa e a condição de pessoa em desenvolvimento.
16: Felipe Beccari, do Podemos de São Paulo, é um dos autores do projeto que cria o crime para quem organiza e transmite práticas de maus tratos a animais por meio de comunidades virtuais. A proposta também pune quem financia ou incentiva esse tipo de conteúdo na internet.
14: Felipe Beccari entende que a medida busca combater grupos que divulgam atos de crueldade contra animais, inclusive mediante pagamento. O texto
9: texto prevê ainda penas maiores nos casos em que houver lucro com a prática ou morte do animal divulgada em redes sociais.
10: Paulinho da Força, do Solidariedade de São Paulo, é autor de projeto que aumenta a pena para furtos e roubos cometidos por criminosos que se passam por prestadores de serviço ou utilizam falsa identificação profissional.
9: O deputado explica que a pena para furto qualificado passaria a variar de 4 a 10 anos de prisão e a de roubo qualificado de 8 a 14 anos. Paulinho da Força afirma que a ideia é proteger a confiança da população em profissionais legítimos e reforçar a segurança pública.
10: Termina agora o Jornal Câmara dos Deputados, produzido pela Rádio Câmara, com trabalhos técnicos de Everson Urani e apresentação de José Carlos Andrade e Márcio Aquilissardi. Uma boa noite para você.
9: Uma ótima noite. A Voz do Brasil volta amanhã.
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0: Sorriso Maroto, muito barulho, São Paulo!
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0: moderação, amigo.
1: Sextou sem moderação. No pelo, valendo. Você tá
0: valendo.
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0: Pode deixar que eu não vou exagerar, não.
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bom, né? Então vamos aproveitar e vamos fazer dessa sexta a melhor sexta-feira de nossas vidas. Você tava aí contando, né, nos dedinhos pra chegar, ela tá aí. Então, muito bom dia.

pizza, me fala. Você vai comemorar comendo pizza? Bom, não sei. Só se eu pedir uma, não pode comer aqui dentro. Então lascou. Tem que comer só depois que eu sair daqui. Mas me conta, o que você vai fazer nessa sexta-feira? Trabalhar? Tá fazendo o quê? Você é motorista da saúde. Seja muito bem-vindo. Vem com Deus. Cada cantinho do Espírito Santo. Você é motorista aplicativo, taxista.

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0: pelo amor de Deus, cheque atrasado não. E ó, manda recadinho, hein? Tem um galerão já participando aqui, madrugando mesmo, junto comigo. Obrigada, hein, gente? Quem tá aqui é a Soninha de André Carlone, pulou cedo hoje, hein?
1: Olá, Sol, bom dia. Sextou, hein? Nós já estamos por cá, frenética.
0: Graças a Deus.
1: Aos ouvintes das cadeiras cativas, bom dia. José Carlos, Lena Mara, Claudineia, Leomar, Robson, bom dia. Sol, bom trabalho, fica com Deus. Chinelinho ou tênisinho que for, estamos por cá, tamo junto. Beijo, beijo, Sônia, André Carlone.
0: Beijo, Soninha. Amanhã é chinelinho. Eu trabalhei dois finais de semana seguidos, mulher. Então amanhã eu tô de chinelinho e amanhã vou estar lá na área de Lena Mara. Vou estar em Bicanga, num treinão. Quem tiver ali por Bicanga, aparece lá, dá um abraço e participar do treino. Ó, quem tá aqui também, Genimar de Pitanga.
2: Bom dia, Sol. Já que você fala Genimar de Pitanga, tô passando pra desejar uma sexta-feira produtiva e abençoada para toda a família litoral, para toda a família cadeira cativa, né? De A a Z, para não esquecer de ninguém. Para Vera do Pula Pula, para Anderson Lopes, Leila Mara, Soninha, Rebeca, para Shed, né? A Rosângela, o Toninho, o Gilmar, o Reco, a Mauri, né? O Estevinho, o José das Neves, o Chechel. E toda essa galera que tá na escuta aí.
0: E é muita gente na escuta, hein? Quem também tá na escuta é José Aécio Ferreira. Falou, Sol, sextou, hein? Hoje é dia de tomar uma. Vamos juntos? Vamos sim, José Aécio. Bora pra Linhares?
3: Bom dia, amiga Sol. Uma tutorinha, esse friozinho à noite, amiga, né? Bom demais esse clima de inverno. Você tá no litoral, você fica fascinando nosso.
0: Beijo, bom dia, Dani.
4: Bom dia, ótima sexta-feira, sozinha linda, que Deus Jesus Cristo sempre abençoando vocês, sua família e todos da litoral, tô na litoral, tomado, que legal. Aqui quem fala é Dani do Alzira Ramos, um beijo gato, fica com Deus, uma boa audiência, uma sexta-feira iluminada, abençoada por Deus e por Jesus.
0: Amém.
4: Deus abençoe, tô na litoral, tomado, que legal, beijo.
0: Beijo, Rosenberg.
5: Bom dia, sol, minha linda, meu raio de luz. Rosenberg de Interlagos, mais conhecido como Carioca. Motor de aplicativo. Bora pra cima que pra baixo é contramão. Sextou, papai. Dia Maravilha. Internacional da Maldade. Dia de fazer novos CPF.
0: Você
5: tá doido? Deixa um beijinho aí pra nossa menina Cláudia Leite do Rio Marinho e seu Casca de Bala.
0: Vale.

0: Unidos. Praxedes!
1: Bom dia, Saul. Aqui é Praxedes, passando para deixar o meu bom dia para todos que estão ligadinhos na Litoral, pro meu amor Antônio, pra Duda Mel, pro Grupo Cadeira Cativa, de Aze, pra não esquecer de ninguém. E tamo junto, hein? Sempre ligadinha na melhor. Na

0: pelo carinho aí, tá bom? De estar ouvindo. Lena Mara!
1: Bom dia, meu raio de sol. Lena Mara de Bicanga. Um bom dia aí pro Grupo Cabelo Cativa, todos que estão ligadinhos, pra Soninha, Claudineia, Zé Carlos da Inglaterra. Que tenhamos uma linda e abençoada sexta-feira. Ó, amanhã estarei lá com você, tá bom?
0: Ai, que
1: vou
0: ótimo.
1: Levar o leitinho. Uhum. E me fala o horário que vai começar, tá
0: pode
1: bom?
0: Deixar.
1: Beijo, bom trabalho.
0: Eu vou gravar um vídeo aí, vai estar no meu Instagram, @sollitoral. Aí quem quiser treinar junto comigo amanhã, participar desse treinão beneficente, vai ser muito bacana. Wellington!
2: Aô, Sol, bom dia! Bom dia a toda a família litoral. É, Sol, sextou, hein? Graças a Deus. Bora pra mais um dia. Papai do céu nos abençoe. Mais um dia de trabalho. Mais um fim de semana maravilhoso. Seja um dia abençoado pra todos nós. Isso aí, Sol, fico com Deus. Tenha um bom dia, mais um trabalho. Deus abençoe nós. Obrigado.

0: Artesana em Jaguaré, Beto Penitente, Giovana do Alecrim, Nani Lopes em Jacaraípe, Edivaldo Neves, Cláudia Flor, Cleonice de Carapina.
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0: Se liga na previsão do tempo. Nessa sexta-feira, os ventos úmidos do mar deixam o tempo instável apenas no litoral nordeste capixaba, com possibilidade de chuva pela manhã e abertura de nuvens ao longo do dia. Nas demais regiões do estado, o sol aparece entre nuvens e não há previsão de chuva.
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0: A Coabriel anunciou a construção de um novo armazém com capacidade para armazenar até 1 milhão de sacas de café em São Gabriel da Palha, que fica no noroeste do Espírito Santo. O investimento faz parte da expansão da cooperativa para acompanhar o crescimento da produção do café Conilon no estado, aumentar a capacidade de estocagem e oferecer mais estrutura aos cooperados durante a safra.
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0: Atenção, hein? Empresa suspende linha de ônibus por falta de motoristas. É, gente, ó, uma empresa de transporte coletivo suspendeu a operação de uma linha de ônibus que liga a localidade de Biriricas, de Campinho, né? Sede do município de Domingos Martins, alegando falta de motoristas para manter o serviço. A medida afeta passageiros que utilizavam o itinerário diariamente e reacende o debate sobre a escassez de profissionais no setor de transporte coletivo. Problema que vem sendo enfrentado por empresas em diferentes regiões do estado. Aí complica, né? A pessoa que tá querendo pegar essa linha, o ir e vir das pessoas. Complicado.
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0: Central FM, mandar um bom dia aqui pra ele que madrugou. Irineu Júnior. Nossa, pulou da cama cedo hoje, Irineu.
1: Bom dia, sozinha. Bom dia, litoral. Bom dia, Brasil. Bom dia, mundo. Sextou, bebê. E nós tá como? Família Irineu Júnior indo pra Búzios passear, curtir um pouquinho as férias da gurizada. Na litoral tá mais que legal. Bora.

0: Entra aí, litoralfm.com.br, e você vai ver o estúdio aqui da Litoral, que tá a coisa mais linda do mundo. É, e você pode me conhecer também. Vai tomar um susto, mas tudo bem. Não tem problema. Então manda fotinho pra gente poder se conhecer, tá bom? Mandar um beijo, bom dia aqui pra Iris Letícia de Cachoeira.
1: Bom dia, só quem fala Iris aqui, instrutor de trânsito. Quero mandar um abraço pros amigos que eu já tô pedindo Monteiro, minha mãe de Monteiro. E meu amigo Roberto, tutor de trânsito, que me deu aula de moto. Gente boa pra caramba. Eu tô, minha filha, curtindo essa gripe, lutando contra ela. E hoje só, eu vou dar aula. Os alunos passaram, graças a Deus, sempre da aprovação. E Deus é bom. Na troca mais legal. Beijo, sol, tamo junto.
0: Ô, Iris, você podia dar aula aqui em Vitória, mulher. Eu preciso tirar minha habilitação. Ó, se tô...

0: se Deus quiser. Mandar um beijo, um bom dia aqui. Deixa eu ver, tem um galerão. Vamos ver o pessoal do interior. Deusimar.
1: Bom dia, bom dia, bom dia, sol. Deusimar aqui de Cachoeiro de Itapemirim. Capitão Secreto. Um bom dia especial aí pra você.
0: Obrigada.
1: Um bom dia especial pra galera da Inamarmen, especialmente aí pro Márcio e companhia.
0: Uhum.
1: Galera do Perim, Saulo e companhia, pessoal. Final de semana super abençoado pra nós todos, valeu?
0: Amém.
1: Um abraço também pra Ivonete, não poderia deixar de falar.
0: É, com certeza.
1: Valeu, sol. Tudo de bom.
0: Ela puxa a sua orelha.

Luciano, tá em Santos Dumont, Vila Velha, mandando beijo pra esposa Adriana, filhas Júlia e Isadora, Cláudio José e Nova Carapina 2, Wellington Reis, Adalberto Souza em Jabaeté, Valdiné Miranda em Porto Novo, Rafael tá no Balneário.

0: Roselinda em Castelhanos, Anchieta. Um beijo.
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0: galera, ó. Leomar de Linhares, bom dia.
1: Bom dia, só o homem de ouvintes. É, só o papai e mamãe vai ter que fazer compra, hein?
0: É.
1: Semana que vem as crianças vão ficar em casa, vão dar uma limpa na geladeira.
0: Nossa,
1: mais brincadeiras à parte. Só queria mandar um grande abraço pra Vera do Pula Pula, pra Nino Lopes, pra Gato Branco, Gato Preto, pra Luiz Amendoim, Beto Penitente, Rebeca Andrade de Coratina. E pra minha grande amiga Sonia. Vocês estão na Litoral, isso é legal, Leomar de Linhares, um grande abraço a todos, uma ótima sexta-feira e agora chegou as férias.
0: É.
1: E vamos descansar um pouquinho também.
0: Valeu, um beijo, Leomar. Você falou no Gato Branco, ele apareceu, ó.
2: Bom dia, Sol. Bom dia, ouvintes da Litoral. Antônio de Alto Lago, Gato Branco, charmoso e cheiroso. Um cheiro pra você, Sol, pra
0: obrigada,
2: todos os ouvintes. Que Deus nos abençoe essa sexta-feira e o nosso final de semana. Um abraço para Everaldo, Ceará, para o Gato Preto e Cachoeiro, Leomar Linhares, Praxés e Cachoeiros, e todos os ouvintes que estejam ouvindo por aí. A nossa Litoral nesse mundão de meu Deus aí, nosso também. O cheiro na Litoral, tô mais que legal.
3: Uhul, sextou, bebê. Uma sexta-feira e um final de semana abençoado para todos meus amigos ligados na Litoral. Tô na Litoral, tô legal. Um abraço pro meu amigo Beto Pretente, pro meu amigo Leomar, minha amiga Rebeca, meu amigo Alessio, minha amiga Laíde, todos ligados na Litoral, só da Litoral. Tô na Litoral, tô legal. Um abraço para todos os cadeiras cativas já ligados de norte a sul do Espírito Santo, só da Litoral. Tô na Litoral, eu tô legal. E vamos que vamos, sol. Uhul, é nóis, sextou, bebê.
0: É nóis! Manda um beijo aqui pra Marcinha Brite de Resistência. Tá mandando um abraço aí pra galera do Cadá Cadeira Cativa, Fernando Blunk, Zé Patrício, pra todo mundo de Vitória. Eu falei pra onde que o vento te arrasta, né? Quando bate um vento forte, a Brunella arrasta pra um lugar bacana, hein? Pensa que é você, né?
4: Bom dia, solzinha, bom dia. 5 horas da manhã, e ó, 5h50, o sol tá amanhecendo, tô chegando aqui na praia pra fazer futebol, hein? Queria desejar uma ótima sexta a todos os ouvintes, a você, tudo de bom nesse final de semana pra gente, que a gente aproveite muito. E, gente, vamos deixar de se permitir agora, né? Copa acabou, todo mundo voltando pra rotina.
0: Todo mundo trabalhando, jogando futebol e tá aí. Uma coisa que eu queria aprender, tá? Tem que entrar na escolinha. Eu acho lindo futebol. Principalmente uma mulher jogando futebol. É muito bacana. Eu vou aprender ainda, hein? Gilberto.
5: Bom dia, bom dia, bom dia, solzinho. Sextou, sol. Sol que tá falando em Gil aqui de Morada da Barra. Peço você passamos do meu que eu tô rindo. Pablo do Arrocha. Pablo. Qualquer uma. Fica a sua escolha, tá? Ofereço pra você, pra todos os baianos, pra todos os capixabas que gostam da minha música. E bora pra frente, tô na Litoral, tô legal. Beijo, solzinha.
0: Beijo.

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1: É, minha gente, ó, 6h37 e o Vanilson Rodrigues tá falando aqui que tem um ônibus com pane na terceira ponte, sentido Vitória. Falou, só hoje vai ser um caos, hein? É, o trânsito já tá ficando complicado, tá? Por causa dessa pane no ônibus. Então, você que tá vindo de Vila Velha, que quer chegar na capital em Vitória, vai encontrar um trânsito já bem grande ali na terceira ponte, tá? Então, melhor opção para você que quer chegar em Vitória, em Cariacica, é passar pela Avenida Carlos Lindenberg. Porque nesse momento, o trânsito está fluindo nos dois sentidos, tanto para quem está indo para Glória e principalmente para quem quer chegar na nossa capital Vitória. Então, nesse momento, gente, não passem pela terceira ponte, você que está saindo de Vila Velha, sentido Vitória, tem um ônibus com pane. Obrigada aí pela informação, tá, Vanilson? Tem trânsito fluindo na segunda ponte nesse momento, ainda bem, né? Então, você que está vindo aí de Cariacica, Vila Velha, sentido Vitória, pela segunda ponte ou cinco pontes, então tá tranquilo por enquanto. Tranquilo também, graças a Deus, está a rodovia do Contorno, livre nos dois sentidos. Agora, a Avenida Mestre Álvaro, antiga BR-101, para você que vem de Serra, já tem a pequena retenção ali próximo ao viaduto de Carapina. Mas passou o viaduto de Carapina, sentido rodovia das Paneleiras, por enquanto, tudo tranquilo ali. Então, reforçando, evitem, atenção você motorista, evite passar na terceira ponte nesse momento, sentido Vitória. Tem um ônibus com pane e o trânsito já tá bem grande. E por onde você tá passando? Tem alguma informação do trânsito? Conta tudo pra gente, 999-86-1050.
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que prazer imenso te fazer companhia. Coisa boa, sexta-feira! E final de semana chegou, né? Dia 10 de julho de 2026. A você, parabéns, saúde, paz, felicidades mil na sua vida aí, tá bom? E vem com a gente para curtir aqui os grandes sucessos e a sua participação. Tudo fica mais bonito no 997-1385-04. Já já eu te conto o que tá valendo aqui pra você na nossa programação, tá bom? Vem ficar com a gente. E o nosso Instagram, arroba Litoral FM Norte, tá valendo promoções por lá também, tá ok? O nosso site, litoralfm.com.br, que além de você ouvir a gente online de qualquer parte do Brasil e do mundo, pode levar a Litoral com você. Você também fica por dentro de tudo das melhores promoções a nível de rede. E vem ficar com a gente. Boa sexta-feira pra você, a você de casa, minha amiga dona de casa, meu amigo trabalhador, aos amigos da indústria, da construção civil, abraço a todos vocês, viu? Gente do comércio, tá aí movimentando, abrindo as portas, obrigado pela companhia, abraçando você também da estrada, galera da Moleia, turma que já tá, ó, a mil por hora aí, né? Movimentando esse Brasilzão, os amigos da Moleia, do caminhão, do ônibus, da van, obrigado pelo carinho, tá bom? Abraçando os amigos do aplicativo também, né? Essa galera começa cedo, abraço a todos vocês e obrigado

0: imensamente grato com a sua companhia, né? Com a sua audiência, beleza? Vamos então passar essa sexta-feira aqui juntinhos pra começar até em 45 minutos.
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0: Solta a vinheta então.
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0: 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E a música é essa, ó. Arruma um bom, Israel e Rodolfo.

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0: Os anjos cantam, tá aí pra você na nossa manhã de bem com a vida. Isso aí, abrindo bem, né? A primeira sequência aqui de nossos 45 minutos foi papo, Simone e Simária. E a Simária vem aí, gente. Ela falou que tá tudo pronto, tudo certinho.

0: agro, né, gente? Isso é muito bacana. É a capital do agro capixaba. Sensacional, isso é bom demais, né? Coloca Linhares assim em patamares sensacionais. E é isso aí. Vamos lá dar bom dia pra galera que tá com a gente aqui. Meu amigo Matheus Trevisani, sempre bem cedinho, tá com a gente, né, meu amigo? Bom dia, fala comigo.
1: Bom dia, Marcos Zanucci, Matheus Trevisani. Nubladinho aqui no tempo, né? Que vai rendo rua, amigo. A gente tá suando, né? Trabalhando. E você que estiver na litoral, viu?
0: Valeu, Matheus, ó, bom final de semana pra você, pra sua família, e tamo junto aí, ó. O Leonardo Prati também mandando aquele bom dia pra gente. Fala, meu garoto, tamo junto. Quem mais aqui, hein? Tá com a gente aqui. Deixa eu tentar descobrir pelo perfil, rapaz. E pior que não tem nome nem perfil aqui. Tem gente que é assim, né? Tem gente que é misteriosa, é difícil descobrir. A Odisseia também tá desejando aquele bom dia pra gente, né? É, quem caminha com Jesus nunca dorme sozinho. Confie, entregue, descanse e deixe Deus cuidar de tudo. Amém, minha amiga. Obrigadão pelo carinho, né? E é isso aí. Jonathan, de Braço do Rio, também tá com a gente. Ô, meu garoto, abraço, obrigado pela companhia. Tamo junto, hein? 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Promoção da sua Litoral e vambora, 7h15, solta o play, vem com a gente.
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0: Saudade Estranha, Murilo Huck.

sua carreira, pelo amor de Deus. Bora voltar aí, né? Fazer tanto sucesso quanto a irmã, tá aí voando alto, né? A Simone Mendes. Arruma um bom, Israel e Rodolfo. Foi a primeiríssima aqui da nossa sequência. E deixa abraçar você do campo, meu amigo do campo. Minha amiga do campo, jovem criança. A você, estudante, obrigado aos amigos produtores rurais, trabalhadores rurais. Essa gente que tá sempre aí produzindo, né? Fazendo de melhor. E assim, Linhares é uma cidade de

0: Mano Walter, não deixe não. Leão, Marília Mendonça, Saudade Inconveniente. O Som de Menos é Mais, com participação do Pablo do Arrocha. Saudade Estranha, Som do Murilo Ruf, pra você que tá ligado, curtindo com a gente. Vai lá, manda o seu bom dia no 997-138504. Abraço aqui pro o Cleiton, do Córrego Patioba também, né? Tá ligado aqui com a gente, obrigadão pela companhia. Quem mais tá curtindo a Litoral? É a Rosineia Siqueira, mandando aquele bom dia pra gente aí. Valeu, minha amiga, tamo junto, obrigado pela sua audiência, falou? E é isso aí, vamos lá, 997-138504, a nossa manhã só tá começando, tá bom? 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E daqui a pouquinho eu trago informação no nosso hashtag Se Liga Litoral, trazendo as primeiras notícias da sua sexta-feira, o que acontece na nossa região, estado, Brasil e mundo. Você fica sabendo aqui de primeira mão, tá bom? Informações apuradas com credibilidade, direto da redação da Rede Gazeta. Essa turma aqui não para, sempre de plantão aí, para deixar você muito bem informado, fechou? Logo depois aqui do nosso 45 minutos eu trago a informação para você, tá ok? Solta o play, vem com a gente.
1: Calma que ele já tá chegando. Só mais um dia para você curtir o seu final de semana.

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2: Na Litoral eu tô legal, rapaz. Onde é que Terry faz essas músicas? Vem, cara, porque eu vou contar pra você, rapaz. O cara é o gênio dessas resenhas, né? O nosso santo bateu, Matheus e Camão por aqui, mano, Walter Conal deixa não, 7h33, meu amigo Marcos Campi, tá na atividade também, já ouvi da gente, fala garoto,
3: bom dia,
2: opa,
3: bom dia com Jesus a todos,
2: esse é a resenha,
3: vamos pra cima, Hoje é o recolhimento de entulho aí, ó, finalizando o centro.
2: Aí, galera.
3: Partiu pra dar início no bairro de Largo. Vamos que vamos aí, meus caçaveiros, dorme sujo da Epo. Simbora que a gente nasceu, foi bonito, não foi rico, não. Simbora, meu maquinista pressão, Rafael, vambora pra cima. E hoje em sexto, dia de tomar suquinho de murucujá, hoje é só até 11 horas. Vamos que vamos. Alô, minha comadre Eliane, aquele forte abraço pra senhora. Aquele abração pro Filipeiro aí, meu afilhado. Saudade de vocês. Vamos que vamos. Sexto, em dia de tomar suquinho de murucujá. Tchau, obrigado, Marquinho Lobo Mabucá.
2: Alô, garoto, tamo junto, rapaziada da caçamba aí também, né? Os amigos servidores, galera da prefeitura, do estado também, né? Servidores federais, obrigado a todos vocês, viu? Essa turma que sempre faz companhia pra gente, que a gente gosta disso, né? É da resenha, é da participação de vocês, então pode mandar áudio também, 997-1380-504, pra ficar mais bonito aqui, tá bom? A Denilda de Souza, no bairro Aviso, mandando aquele bom dia pra gente também. Valeu, minha amiga, tamo junto, hein? 7h35, e daqui a pouquinho a informação pinta por aqui de primeira mão pra você, fechou?
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2: Vidinha de balada, Henrique e Juliano.
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3: Tá aí então, né? Fechando os 45 minutos de música aqui na sua Litoral. Beijei a cura, Diego e Vitor Hugo. Acostumou errado, Davi Quaresma, vidinha de balada. Henrique e Juliana, aqui na sua manhã de bem com a vida. É o seguinte, a gente vai pro intervalo rapidinho, tá bom? Enquanto a gente fatura aqui, o que é que você faz? Você participa também, né? E tenta faturar aqui em nossas promoções, tá bom? 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Volto no instante. Sai daí não. Fica aqui comigo, ó.
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0: Santana, é um menino, rapaz, esse menino cresceu, né? Quem diria, Luan Santana. Bom, pra você que tá ligado, curtindo a gente. E vamos lá, é hora de informação, chegando por aqui, hashtag se liga litoral. E os principais assuntos do dia, deixando você muito bem informado. Primeira edição aqui da nossa manhã, então solta a vinheta.
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0: E olha, gente, o terminal de contêineres HGT Aracruz, do porto da Imetame, deu mais um passo para entrar em operação. A empresa fechou com a gigante chinesa a compra de dois principais equipamentos do terminal, entre eles os modernos guindastes de movimentação de cargas. A aquisição faz parte do cronograma para início das atividades previstas para 2028. O projeto é uma parceria entre o grupo Imetame e a Hanseatic Global Terminals, ligada à Rapang Lodge, especialista que vai transformar Aracruz em um dos principais polos logísticos do país, ampliando a capacidade de importação e exportação pelo Espírito Santo.
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0: E o estudo aponta que o fechamento de supermercados aos domingos já provoca queda no faturamento do comércio no Espírito Santo. Segundo a pesquisa, a receita do setor caiu mais no estado do que na média nacional. Os atacarejos e supermercados de pequeno porte foram os mais prejudicados pela mudança. Especialistas afirmam que parte das compras migrou para outros dias da semana, mas outra parcela foi perdida. O impacto é maior nas lojas com menos caixa, que têm menor capacidade de absorver as mudanças. Entidades de comércio foram procuradas para comentar os resultados, mas não se manifestaram. O fechamento aos domingos faz parte de um período de teste previsto em acordo coletivo. Os resultados devem servir de base para avaliar os efeitos da medida sobre o varejo capixaba.
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0: E a Espanha enfrenta a Bélgica nesta sexta-feira pelas quartas de final da Copa do Mundo de 2026. A partida será disputada em Los Angeles às 16h, no horário de Brasília. A seleção espanhola chega embalada após eliminar Portugal por 1-0 nas oitavas. Já a Bélgica garantiu a vaga com uma goleada de 4-1 sobre os Estados Unidos. O confronto reúne duas seleções que fizeram campanhas consistentes até aqui. Quem vence garante lugar na semifinal do Mundial e vai encarar a França, que derrotou ontem o Marrocos por 2-0. A expectativa é de um dos jogos mais equilibrados desta fase da Copa do Mundo, que chega aí na sua reta final. 7h57, o hashtag se liga litoral de volta logo mais aqui na nossa programação com informações do portal A Gazeta.
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0: ó, o som do Muzinho fechando pra gente. Fulminante, 8 horas em ponto pra você que tá ligado aqui na Litoral. Vambora pro intervalo, eu volto já já com muito mais música pra você, viu? É aqui, ó, na segunda hora da nossa manhã de Bem com a Vida. Fechou? 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Participe, sai daí não.
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você ligado, ligada com a gente. Ignora, esse é o som de Felipe Rodrigo. Por aqui também teve Bobagens Ideais do Amor. É o som de Ferrugem com Swell. E por aqui também Não Namora. Som de Cleiton Romário com Zé Neto e Cristiano. E é isso aí, 8h16, pra você que tá ligado, curtindo a Litoral. 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Bom demais da conta. 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E é isso aí. 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Solta o som. É Litoral! Manu Batidão, tic-tac.

na sua Litoral 8h24 intervalo. Eu volto já já. 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Sai daí não!

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Amantes, esse é o som do Thiago Soares, igual ela, só uma, Wesley Safadão, que delícia, som de Pedro Paulo e Alex com Country Beat, 8h38 pra você que tá ligado, curtindo aqui a Litoral, nessa manhã gostosa aí de bem com a vida, abraço pra NN Santana, né, tá aí curtindo a gente, Eliezer também, ligado aqui na Litoral. Quanto tempo resta? Não sabemos, o relógio da vida não tem ponteiros, portanto, viva hoje, bom dia, falou meu amigo, boa essa mensagem aí, né, que a gente leve aí pra vida, pois é, gente, o relógio da vida não tem ponteiro não, viu, é, pois é, importante é você viver com qualidade, né, e não estamos falando de dinheiro não, estamos falando de qualidade de vida, de sair do estresse, diminuir o ritmo, né? Não ficar tanto na correria aí pra cuidar do coração e fazer as coisas dentro aí do compasso do tempo. É isso aí. Sem dar um passo maior que a perna, né? E calcular toda e qualquer decisão pra não sofrer com as consequências, né? Isso faz parte da vida, gente. É assim que tem que ser. Eu sim, às vezes não. Mas a gente tenta, né? A gente tenta deixar a vida em ordem. Ai, ai, a vida é uma emoção, né? É uma montanha russa, cheio de altos e baixos. O importante, ó, é a gente chegar no destino final. E é isso aí, 8h40 pra você ligado na Litoral. Vambora de mais música, Assunto que Dói. Gustavo Lima! Cê tá...

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Na litoral eu tô legal, tá aí o Sorupixote, fechando aqui, né, a nossa segunda hora da nossa manhã, primeira noite. Tivemos também cadeira cativa, Zé Neto e Cristiano, vai lá, Maiara e Maraíza. E também teve por aqui Pensamentos Intrusivos, o som do Tiaguinho. E é o seguinte, hein, no intervalo eu volto já já com muita música, alegria e diversão pra você daqui a pouquinho. Às 9, trazendo mais 45 minutos de música. Às 10, tem 60 minutos. E às 11, o terceiro tempo dos 45 minutos. E tem informação também, as melhores promoções, porque hoje é sexta-feira. 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
6: Muito bem, estamos de volta aí

0: 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E é isso aí. 96, solta o play, vem com a gente.
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0: Admita, Matheus e Cauã. E Lauana.

0: mensagem pra hoje. Tudo que for bom, que chegue até nós e permaneça. Bom dia, amém, amiga, que assim seja, né? Que todas as coisas boas, as maravilhas dessa vida nos alcance, né? Eliane Santana também de Interlagos, Eliezer ligado com a gente também, a Adenilda, Índia do Aviso, mandando aquele bom dia pra gente também, obrigado pelo carinho. O Marcos Camp de Interlagos, fechadão, né? Chegou cedo aqui com a resenha pra gente. Rosilene Siqueira também, fechada com a Litoral. E é isso aí, e daqui a pouquinho tem novidade, hein? 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Pura? E é isso aí, bora de música, champanhe!
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0: Guarulhos, esse é o som de Diego e Vitor Hugo aqui nos 45 minutos de música. 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Isso mesmo, já já, daqui a pouquinho, 9h27 para você que tá ligado da Litoral. 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Fechou? E é isso aí, 9h27, daqui a pouquinho tem informação também, em mais uma edição do Hashtag Se Liga Litoral, trazendo os principais assuntos do dia e as melhores notícias, já já, em instantes, fechou?
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0: Fernandes, a mamãe do ano, né? Aqui na nossa programação, você curtindo 45 minutos de música direto na sua litoral. Agora 9h36, é hora de informação, chegando hashtag Se Liga Litoral e as principais informações para você.
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0: Olha, gente, a Polícia Militar do Espírito Santo prorrogou as inscrições do concurso com 1.008 vagas para soldados, combatentes e músicos. Os candidatos agora têm até o dia 10 de agosto para se inscrever. Com a mudança no cronograma, as provas objetivas e discursivas foram adiadas para o dia 27 de setembro. O concurso oferece salário de mais de R$ 6.000, além de auxílio alimentação. As inscrições seguem sendo feitas pelo site do IDECAN. A seleção exige ensino médio completo, idade entre 18 e 28 anos e CNH na categoria B. A retificação também alterou as demais etapas do certame.
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0: A Mega Sena sorteou na noite desta quinta-feira o concurso 3.029, com prêmio estimado em 45 milhões. As dezenas sorteadas foram 01, 11, 24, 33, 35 e 59. O rateio oficial da Caixa Econômica Federal vai confirmar se houve aposta vencedora na faixa principal. Também serão divulgados valores pagos para quem acertou as 5 e 4 dezenas. O sorteio foi realizado no Espaço da Sorte. Apostas para o próximo concurso já estão abertas nas lotéricas pelos canais da Caixa. Quem fez o jogo pode conferir o bilhete e verificar se está premiado.
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0: E o Brasil prepara uma nova etapa de ajuda humanitária para a Venezuela após os terremotos que atingiram o país vizinho. A operação busca ampliar o apoio às áreas mais afetadas pela tragédia. Equipes brasileiras já foram mobilizadas com profissionais especializados em materiais de emergência. A missão inclui atendimento de saúde, apoio técnico e envios de insumos. O governo brasileiro afirmou que a iniciativa tem caráter exclusivamente humanitário. A ação ocorre em meio aos esforços internacionais para auxiliar as vítimas dos tremores. A prioridade agora é atender comunidades atingidas e contribuir para a recuperação local. O Brasil mantém a cooperação com a Venezuela diante da situação de emergência. 9h39, para você ligado na Litoral, o hashtag Se Liga Litoral de volta logo mais na nossa programação com informações do portal A Gazeta.
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Campeão é o nome dele, é o comandante, meu. Fechando aqui com chave de ouro, nosso 45 minutos, segunda edição da nossa manhã. Logo mais às 11, né? Tem mais 45 minutos. E agora, sabe o que tem pra você? 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
3: Na Litoral eu tô legal, estamos de volta aí trazendo 60 minutos de música direto aqui na sua Litoral. 10:03, vambora, solta o play, vem comigo. 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

0: para você ligado na Litoral e curtindo 60 minutos de música texana. Bruno e Barreto aqui na nossa manhã de Bem com a Vida, 10h22 para você que tá ligado, curtindo a Litoral. 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E daqui a pouquinho mandando aquele alô, aquele salve pra você que tá com a gente, chama na promoção e vem com
1: aqui
0: a gente.
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0: Aí, Jorge e Matheus, propaganda aqui na nossa programação para você que tá ligado, curtindo aqui a Litoral 10h35. Excelente manhã de bem com a vida. Fala comigo, vamos lá mandar um salve, um abraço agora pra galera que tá aqui fechada com a Litoral, curtindo essa manhã. Mônica Almeida, tá ligada no Interlagos, desejando aquele bom dia pra gente. Também curtindo a Litoral, a Geilza Pereira, no ABC Paulista. Olá, bom dia, Thiago. Manda um bom dia pra minha filha Gigi, pro meu neto Brian, meu genro Ezequias e todos os ouvintes da Rádio Litoral. Que Deus abençoe a nossa sexta-feira. Valeu, minha amiga Geilza. Tamo junto. A Erenilda no centro também. Olá, bom dia, Thiago. Ótima sexta-feira. Tá ligada com a Litoral também, a Geisiele, do Jocaf 2. Bom dia, Thiago. Bom dia, minha amiga. Tamo junto aqui, curtindo a melhor. 10h36, e olha só, a Litoral quer colocar você no show de Munhoz e Mariano. 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

0: na Litoral do Tomecão. 10h47, tá aí Bruno Jaggs, clique. Bora de mais música.
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Na litoral eu tô legal, tá aí fechando 60 minutos de música. Os Barões da Pisadinha da Rocheda. Bom, gente, 10h57 pra você que tá ligadão aqui na sua litoral. 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
0: 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Várias dinâmicas, brincadeiras pra você faturar prêmios lá com a gente, beleza? Eu volto já com mais 45 minutos, fica aqui comigo.

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2: Maravilha, estamos de volta pra você ligado aqui, ó, 11 horas mais 3 minutos, excelente manhã de Vem com a Vida, finalzinho da manhã, né? 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E vambora com tudo que é final de semana, que é sexta-feira. E solta o play, vamos curtir mais 45 minutos.
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2: 11:05, bom dia. Homem é homem, moleque é moleque.

0: Imperador, eu me apaixonei. Sorte que você veja bem, Mayara Maraíza, Davi Quaresma com Acostumou Errado. E por aqui também teve textão com Ian Vagabundo, Gustavo Lima com Ponce, e abrimos ao som do Natan com o Zé Felipe. Homem a homem, moleque a moleque, aqui na sua litoral, agora 11h22, pra você que tá ligado, ligada com a gente. E olha só, deixa eu falar pra você, hein? Logo mais tem informação no nosso hashtag Se Liga Litoral, trazendo os principais assuntos do dia, deixando você muito bem informado. 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E solta o som, bora de mais 45 e já já eu volto com informação aqui pra você na Litoral, ok?
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0: 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Pensamentos intrusivos, esse é o som do Thiaguinho.

0: mais, daqui a pouquinho tem mais 45 minutos. Natanzinho Lima com Sonho de Amor, por aqui também Beijei a Cura, Diego e Vitor Hugo, Grupo Menos é Mais com Brinda e Pensamentos Intrusivos, Tiaguinho. 11h37, bora de informação, chegando por aqui, hashtag Se Liga Litoral e os principais assuntos do dia para você ficar bem informado aqui nessa manhã.
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0: E olha, gente, Aracruz deve ganhar um novo polo de moradias e negócios com a criação de um super bairro planejado para acompanhar o crescimento da cidade. O projeto prevê novos espaços residenciais, áreas comerciais e estrutura para atender a chegada de moradores e empresas. A expansão urbana está ligada ao avanço industrial da região e à expectativa de geração de empregos. Com novos investimentos, o município busca organizar o crescimento e oferecer mais qualidade de vida à população. A proposta faz parte de um planejamento para preparar Aracruz para uma nova fase de desenvolvimento. Além das moradias, o projeto deve estimular o comércio, serviços e valorização de áreas próximas. A prefeitura trabalha na revisão do planejamento urbano para permitir esse crescimento de forma estruturada. A expectativa é que o novo cenário fortaleça Aracruz como um dos principais polos econômicos do estado do Espírito Santo.
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0: E o Detran do Espírito Santo está à procura de donos de cerca de 40 mil carteiras nacionais de habilitação esquecidas. Os documentos estão aguardando retirada pelos motoristas que não buscaram suas CNHs após a emissão. O órgão faz um alerta para que os condutores consultem a situação e recuperem os documentos. A medida evita transtornos e garante que a habilitação chegue ao proprietário correto. Quem estiver com a CNH pendente deve procurar os canais oficiais do Detran para orientação. O departamento reforça a importância de manter endereços e contratos atualizados no cadastro. A CNH é um documento obrigatório para quem dirige, deve estar sempre regularizada. A consulta pode ajudar milhares de motoristas capixabas a resolver essa pendência.
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0: Olha, gente, a proliferação descontrolada de javalis no Brasil tem gerado grandes impactos ambientais e prejuízos econômicos ao agronegócio nacional, superando 2,5 bilhões anuais em prejuízo, levando entidades do setor e especialistas a estimarem a necessidade de um abate emergencial de 1,5 milhão de animais por ano para conter o avanço da espécie. Considerado uma das piores ameaças invasoras, o animal destrói plantações, degrada nascentes, devora ninhadas de aves nativas e atua como vetor de patógenos graves, como a peste suína clássica, o que coloca em risco a segurança sanitária da suinocultura comercial do Brasil. Durante o cenário de degradação da biodiversidade e riscos macroeconômicos, o manejo populacional é regulamentado e fiscalizado pelo IBAMA desde 2013, o qual busca aprimorar o monitoramento dos cadastros e a precisão dos relatórios e controles declarados para otimizar as estratégias e contenção dessa crise ecológica e agrícola que está cometendo cada vez mais no Brasil mais e mais prejuízos.
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0: De volta logo mais com a Dani Passos às 14h.
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Felipe Guilherme com a Yara e Maraísa Morena de Goiânia. Pra você ligado na gente, 11 horas mais 46 minutos. Eu vou pro intervalo, volto já já. Daqui a pouquinho, formação de rede. O Bruninho e a Natizinha

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12: Muito bem, maravilha! 11h52, ó, gente, não dá tempo de mais nada, né? Só me despedir de você e passar a bola pra Vitória. Tá chegando o Bruninho e também a Nathzinha aqui pra acomodar sua tarde. Logo mais as duas tendendo passos por aqui, tá bom? Um forte abraço, bom final de semana. Retorno na segunda-feira a partir das duas. Forte abraço pra você, tudo de bom. Saúde, paz, felicidades, bom final de semana, aproveite, se for beber, não dirija, zele pela sua vida e pelo seu, se aproveite bastante. Fechou? Sorriso maroto, minha despedida aqui pra você, ó, com ferrugem e benzadeus, perdas e danos, tchau, tchau.

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1: 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Ei, tá, tá.

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1: Bora! Então,
2: chama, molecote!
1: Chama?
3: Chama, molecote!

0: hein?
1: Poxa, dia da pizza. Tá comendo...
0: Hoje dá pra comemorar, hein?
1: Hoje tá comendo o que agora, molecote?
0: Depende.
1: Conta pra mim. Não, você tá comendo o que?
0: Almoço hoje pode ser pizza, tá, por exemplo. Porque hoje é o dia da pizza, né?
1: Pizza.
0: Pizza, gente, calma.
1: Calma, pizza. Sua mãe sabe que a pizza que você quer é de calabresa? É uma calabresa diferenciada?
0: Com cebola?
1: É. Sua mãe sabe que a pizza de calabresa que você quer hoje não leva orégano? Não tem queijo? Ou você tá querendo a pizza de marguerita? Conta pra gente aqui no WhatsApp.
0: O 999-861050.
1: Vamos dar ingresso pro Belo, porque o Belo tá vindo aí também.
0: Olha, dia 8 de agosto no Shopping Vila Velha, hein?
1: Belo na Litoral é a senha.
0: Manda no 999-861050 e boa sorte.
1: Mexe nas gavetas não, que você pode encontrar coisa que você não quer lá, hein?
0: É uma pizza de calabresa.

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0: do Hélio Perim. Alô, Hélio Perim. Ele tá aqui, ó. Me passa o zap do Hélio Perim pra poder mandar o gemidão pra ele.
1: Hélio Perim. O Hélio Perim autorizar, a gente vai mandar.
0: E eu duvido, quem quer um gemidão personalizado do Matheus? Nós vamos cobrar por isso.
1: Exatamente.
0: Nós vamos cobrar R$5 no Pix pelo gemidão personalizado.
1: É porque que a gente que fez, criou o Matheus Trevisani.
0: Vai dividir com ele, vai ficar dois pra não, mim, dois pra Nath.
1: Ele não.
0: E R$1 pra ele.
1: Não, ele não merece, não. Não. A gente que tá divulgando ele assim, de graça.
0: Quem quiser o gemidão personalizado do Matheus, é só passar o Pix que a gente manda.
1: Exatamente. Pix e o zap.
0: E a gente manda o zap também.
1: Exatamente.
0: Se quiser, a gente vai passar o seu zap pro Matheus.
1: Exatamente.
0: Vai, Matheus!
2: Boa tarde, meu Bruninho da Marte. Mas eu tenho que dar uma caminhada na quadra agora. Tá um calor hoje, né? E a minha mãe. A litoral, tô legal.
0: E hoje, como tá calor lá.

0: Não, mãe, não pode vir. Mãe, mãe, por acaso...
1: Mãe, não faz essas coisas.
0: Por acaso, Dona Marinette escuta algumas coisas?
1: Não, porque eu nunca fiz nada.
0: Exatamente, porque você é da igreja.
1: Eu sou, né, da igreja, eu sou Santa Natália de Calcutá.
0: Aguimar, de Colatina, tá ouvindo?
2: Cadê
1: ele?
2: Boa tarde, Bruninho. Boa tarde,
1: Natizinha. Natizinha,
2: que você vem pra Colatina. Assim a Colatina vai ficar mais quente ainda com esse calor seu.
1: Eita,
2: que mulher calorosa. E você, Bruninho, meu camarada, gente boa também. Vem pra cá também. É, fica tudo lindo e maravilhoso, com pessoas lindas e maravilhosas. Pois é, meu camarada, eu mostrei uma foto sua aqui, Bruninho, pros camarada, a obra aqui, ó. Sabe o que que falou que você parece, meu camarada? Fala com aquele ator. Pelo ator americano.
0: Qual?
2: É, Thomas de Bruce.
0: Ah, Thomas de Bruce, beleza. Você parece com... Você parece com...
1: Essa foi muito...
0: Você parece com... Não posso falar essas coisas. Vocês ficam fazendo essas...
1: Thomas de Bruce é nova. Nova, você é mais velho do que minha. Não. Pra mim é nova.
0: Ah, porque você não estudou na quinta série, Nath.
1: Eu sou uma santa, você esqueceu disso? Santa Natália de Calcutá.
0: Ô, Aguimar, eu vi uma foto sua aqui, eu tava achando até que você era um iatolá, meu parceiro.
1: É mesmo?
0: É. Pergunta qual?
1: Vamos lá, qual?
0: Come ninguém.

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0: esse é o Casca de Bala, o motoqueiro, fantasma.
1: Claudinha Leite.
2: Ah, tem áudio.
1: Não, deixa eu ver. Ah, não, mandou foi ontem.
0: Beijo, Claudinha.
2: Eu vou colocar aqui, acho que a gente não rodou o áudio dela ontem, não?
0: Não.
3: Boa tarde, Natizinha. Boa tarde, Bruninho, seus lindos. Claudinho do Rio Marinho Vila Velha. Tem uma pessoa aqui que já tá de férias, ele vai falar.
0: Mandou sim.
4: Eu sou o Lourenço, na litoral, pra mais que legal. Beijos.
0: Eu lembro desse áudio.
1: Eu tenho certeza.
0: Eu lembro desse áudio.
1: Ô! Oh. Adriana! Adriana, tá me ouvindo? Aqui, ó, gente, pelo amor de Deus, some com esse Matheus.
0: Ela é revoltada com
1: ela
0: o Matheus.
1: Eu vou passar, ela é de Colatina, eu vou passar o WhatsApp dela pro Matheus.
0: Pro Matheus ficar gemendo. Dela. Vai ser o bom dia dela, ela vai acordar com aquele gemidão no zap.
1: Imagina só, Adriana. Bom
0: já
1: dia,
0: pensou?
1: Bom, hein?
0: Não, ia ser maravilhoso, Adriana.
1: A Rafaela Evelyn, lá de Parque Jacaraípe. Pessoal da Amorim Esteticar. Molecote, no meu aniversário, eu aqui na Amorim Esteticar lavando chassi de uma Toro. Eu esperei a Nath chegar pra ela mandar pra mim o Happy Birthday, aniversário dele.
0: Happy Birthday. Muita saúde, felicidade, tudo de bom, meu amigo.
1: Cada um tem um aniversário que merece, né? Aniversário
0: exatamente.
1: Trabalhando ali. É melhor do que passar aniversário desempregado, meu parceiro.
0: Exatamente. A gente também passa aniversário trabalhando, não muda nada.
1: Não muda nada.
0: Acontece.
1: Isso aí.
0: Até demais.
1: Bernadette Mendes de Cocal, um beijo. A Maria, lá da loja MJ Salgados.
0: Ah, tô devendo uma visita lá, galera, da MJ Salgados.
1: Lá em Boa Vista 2.
0: Vamos lá qualquer dia.
1: Onde em Boa Vista 2? Não sei, é Vila Velha?
0: Vila Velha. Ah, tá. Vila Velha,
1: tem Boa Vista, você já reparou? Tem uns bairros que tem em todas as cidades.
0: Aham.
1: Bela Vista tem em toda a cidade.
0: Tem.
1: Boa Vista tem.
0: Tem.
1: Em toda a cidade.
0: Tem. Não, eu queria dizer que é Alto Boa Vista.
1: Mas serve. Tem Boa Vista na Serra, Boa Vista em Vila Velha.
0: Mas a vista é boa mesmo?
1: Aí, eu não sei, né? Tem que valer a pena.
0: Exato.
1: Deixa eu ver, mais bairros que tem em toda, em todos aí.
0: Rio Marinho tem dois.
1: Tem dois, já é alguma coisa.
0: É alguma coisa.
1: E é um colado no outro, né?
0: É uma ponte que

0: Odete Mendes de Cocal, o Anderson do Rio Marinho de Cariacica, tá com a esposa Adriana. Adriana pula-pula, fazendo aquele churrasquinho, delícia.
1: O Clebão na Praia da Baleia tá mandando parabéns pra esposa Rosângela.
0: Olha, um happy birthday! Tem gente que já recebeu as pizzas, Bruninho.
1: Eu não acredito.
0: Mas eu perdi a mensagem que aqui, ó, Edilane Azevedo, de Residencial Centro da Serra.
1: Ah, achei também.
0: Já faturou e já tá com essas pizzas em casa, com refrigerantezinho também.
1: Parada seguinte, moleque, você que tá chegando agora, hoje é dia da pizza e a Litoral, em vez de dar pizza pra Bruninho e pra Nath,
0: tá dando pros ouvintes.
1: Tá dando pra você.
0: Então você fica esperto pra garantir sua pizza.
1: A gente queria?
0: Queria.
1: Mas a gente ganha hoje?
0: Não.
1: Aí quem ganha é o ouvinte. Então,
0: exatamente.
1: Daqui a pouquinho tem sorteio de pizza da Preferenza e Rádio Litoral.
0: Exatamente. Então, além das pizzas, tem também refrigerante pra acompanhar essas delícias no Dia Internacional da Pizza.
1: São duas pizzas que você vai receber e dois refris, 2 litros também.
0: Então não dá mole, hein? Participa aí pra você poder concorrer às suas pizzas.
1: Isso. Daqui a pouquinho tem senha, porque agora tem ingresso pro Belo.
0: Manda a senha Belo na Litoral, que vale par de convite pra curtir Belo no dia 8 de agosto no Shopping Vila Velha.
1: Já falamos demais, daqui a pouquinho a gente volta!

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0: Jéssica de Guarapari. Ó, o motorista que estiver indo de Guarapari pra Cariacica pode passar por Vila Velha.
1: A outra aí.
0: Porque a 101 aqui tá toda travada.
2: Ih,
0: um acidente aí ali na entrada de Jucu, perto da empresa DAF de caminhões. Sim. Tá tudo parado, bem lento o trânsito. E o pessoal tá até informando lá no pedágio que o trânsito seria antes do presídio de Xuri, mas não é antes.
1: Ah, não.
0: É bem depois, é lá na entrada de Jucu.
1: É na entrada do Jucu! A entrada do Jucu e o trânsito tá o... Ó,
2: uma uva.

0: graças a Deus, né? Deixa quieto pro lá.
1: Leandro Nobre tá lá ouvindo também.
0: Fala, meu Nobre.
2: Boa tarde, Bruninho. Boa tarde, Natizinha. Boa tarde, galera do litoral. Uhum. Aqui, outros bairros aí. Uhum. Gente, como motorista de aplicativo.
1: Ah, ele tá comentando. Como é que a gente falou?

0: É rodado.
1: Arrebenta, gente. Santo André.
2: Tem Vitória.
1: Cariacica tem Vitória. Valparaíso.
2: Tem na Serra.
1: Tem Cariacica e tem na Serra. Uhum. Eldorado.
2: Tem na Serra.
1: Eldorado, eu não lembro se é Cariacica.
2: Mas na
1: ou
2: Serra.
1: Viana, e tem na Serra.
2: Traduzindo, Cariacica tá copiando.
1: Valparaíso, já falei.
0: Cariacica é mais velho.
1: Santo Antônio.
2: Tem Vitória.
1: Tem.
0: Cariacica também.
2: Então Cariacica tá copiando.
1: Santa Cecília.
2: Tem Vitória.
0: Cariacica.
1: Olha, não. Santo Antônio tem Cariacica e Vitória.
2: Não.
1: Santa Cecília tem Cariacica e tem Vitória.
2: Cariacica tá copiando.
1: Bom, Cariacica, não. Eu acho que o povo lá não tinha criatividade pra criar bairro, não. Eles botavam o mesmo nome dos bairros de Vitória e
0: é porque Cariacica é uma cidade abençoada.

0: Santinha.
1: Aí o Leandro tá falando aqui que às vezes ele combina um negócio e dá ruim.
2: Isso arrebenta a gente que é motorista de carioca, de
1: Uber,
2: de aplicativo. Que às vezes a gente pega a corrida achando que vai, pô, baita lucro, quando vai ver um baita prejuízo.
0: Teve uma vez.
2: Tudo longe, tá? Com exceção de Valparaíso, que é pertinho.
0: Teve uma vez que eu peguei um Uber lá no H-Plástico, ali na Serra, em Nova Carapina. Aí já tinha Carapina, não sei ali.
1: Não, ali é Carapina mesmo.
0: É Carapina. Aí minha rua se chama Joana Dark. Botei rua Joana Dark. O cara pensou que era Joana Dark Vitória.
1: O bairro. Nossa, aqui, lá no meio da croca, lá longe.
0: No meio do caminho, que prejuízo que eu me arrumei. Falei, que pena, moço, vai ter que me levar, não vou descer.
1: É que é, esse negócio, realmente isso acontece.
0: E com frequência.
1: No aplicativo, às vezes o cara tá lá no aplicativo, pá, Santo Antônio, tô em Vitória, tô no C de Vitória, Santo Antônio, pertinho, vai lá em Santo Antônio, Cariacica.
0: Exatamente, pertinho, né, não? Santo Antônio, Cariacica é próximo do Faça Fácil.
1: Não é tão longe também.

0: Cachoeiro também tem.
1: É, outro Bela Vista.
0: E tem o Alto Bela Vista também em Cachoeiro e o Boa Vista em Cachoeiro também, que é perto do aeroporto.
1: Então também tem. E agora o Diego Piedade.
0: Tem piedade de nós.
1: O Diego Piedade, ele viu, descobriu um bairro que tem um monte de cidade também.
0: Qual?
1: Fala, Diego.

0: centro de Vitória.
1: Cariacica não tem centro.
0: Tem.
1: Qual que é o centro de Cariacica?
2: Lá em Cariacica.
1: Mas
2: sede.
1: Não é o nome centro, é Cariacica, não é sede. Não é centro.
2: Centro de Cariacica. O centro de Cariacica
1: Vila
2: mesmo.
1: Vila Velha tem, centro de Vila Velha. É. Centro da Serra existe?
2: Centro da Serra tem.
1: E o Cariacica não tem centro. Que bom, né? Que bom. Cada um encontra o centro que vem.
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0: já falei.
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2: 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Olha quem tá me mandando mensagem.

0: 7, 1h38. E você continua ouvindo.
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0: Acabou não. Vai anotando aí e cadastra no site só quando acabar.
2: Exatamente, lá no literalfm.com.br.
0: Mais uma participação, Victor, lá do Rio Branco. Ô,
2: cadê?
3: Fala, Bruninho, vai lá, Nathzinha, manda aquele alô aqui pra gente aqui. Na obra de Vila Velha, o Neném, o Baiano,
2: o Maico, o Neto,
3: todo mundo aqui, cara, na obra aqui em Cocal, só tem mocego na obra.
2: Ô, Bruninho.
3: Mas é, um dia ele vai entregar essa obra aqui, mas manda aquele alô pra gente aqui, na Litoral Tomás, que legal.
0: Se tivesse contratado a obra na empreitada, você já tinha entregado isso aí, velho, mas como deve estar na diária, e tá só mocegando.
2: Tá errado? Tá não nada. Tá, gente, não tá, entendeu? Cada um caça com o cachorro que tem.
0: É isso aí, ó. Ô,
2: vai, Renato,
0: você falou que Santo Antônio...
2: Não, eu falei nada não.
0: Você falou que Santo Antônio é perto, faça fácil.
2: Falei nada não, falei nada não.
0: Isso é uma coisa que...
2: Né não?
4: Ô, Natizinha falou que Santo Antônio é perto, faça fácil. Não, ela se enganou. É Santo André.
2: Mesma coisa.
4: É perto, faça fácil.
2: É tudo santo.
4: Santo Antônio é lá, lá de Campo Verde.
0: Aí, ó.
4: Indo pra sentido Cariacica Sete, que é lá de lá. Santo Antônio pode de lá.
2: É tudo santo, gente. Tá tudo santo, mesma coisa.
0: É isso.
2: Santo Antônio, Santo André, tudo an aí, ó. Tudo santo.
0: Tudo o quê?
2: Tudo an. Tudo an.
0: Tudo o quê?
2: Vai, an, vai. Bota aí.
0: Eu tô procurando aqui os áudios. Vai falando an aí até eu achar mais um.
2: A Rosilene Maria de Nova Almeida tá aqui.
0: An?
2: Jorge Carneiro de Alto Laje. A Jaqueline Jauque de Nova Almeida. Um beijo pra você, Jaque.
0: Patrícia!
5: Olá, Litoral.
0: Oi.
5: Aqui é a Patrícia do Bairro Amarelo. Quero mandar um abraço a todos os ouvintes e todos os meus clientes aqui do estúdio Patrícia Ramos. Sextou! E vocês, como vamos sextar?
0: Trabalhando.
5: Sextaremos.
0: A pequena de Santa Paula 1 lembrou aqui que tem São Conrado e Santa Paula, que também tem Vila Velha. E aonde?
2: Cariacica. Também tem Santo Antônio na Serra.
0: Santo Antônio tem mesmo lá em Serra Sede.
2: Tem Santo Antônio na Serra também.
0: Verdade.
2: Tá aí, ó, mais um santo aí.
0: Fala,
2: Marcos. É um estado abençoado, né, gente? Graças a Deus.
6: Boa tarde, auditoral.
2: Natizinha,
6: Bruninho.
2: Você tá enganando.
6: Vamos, sexta-feira, amanhã já estou naquele pico pra litorar.
2: Tá enganando.
6: Me mandaram um abraço aí, meus colegas de trabalho que ficou faltando da última vez.
0: Cabelão.
6: O Geda do Salgado, o Rainer Tchutchucão.
0: Uhum.
6: Nossa mais nova edição aí na área.
0: Uhum.
6: O Luciano, mais conhecido como Agente Smith.
0: Uhum.
6: Valeu, na litoral eu tô legal.
2: Um beijo pra você, Marcos.
0: É o Marcos Vinícius? É o Marcos Vinícius?
2: Eu acho que não, hein? Ele tá fazendo um cosplay aí de caveirão.
0: É o caveirão.
2: Tá sumido, né?
0: O Marcos Neto do Alecrim, Carla Cristian do Ramão, Cleverson de Colatina. Aliás, deixa eu mandar um abraço pro Cleverson, que também é contato comercial lá em Colatina. Não sei se é ele que tá mandando aqui, mas acho que não, né?
2: É, Cleverson é um nome meio raro, né?
0: É meio raro, mas tem dois Cleverson em Colatina.
2: Meu Deus, o contato e o outro.
0: E esse aqui, o
2: ouvinte. Esse aí, Tamires de Serra Dourada também, Marcos André do Jockey de Taparica, Alex Miranda de Cobilândia.
0: Ricardo!
7: Boa tarde, Bruninho. Boa tarde, Netzinho. Aqui é o Ricardo Venturini. Sexto, bebê. E hoje já pode, né?
2: Ui.
7: Tomar o suco da confusão, né? Cê tá louco, cachoeiro. Bom final de semana aí pra todos.
0: Valeu.
2: Um beijo pra você, Ricardo.
0: Só mais uma, Magno de Colina, que tem tempo que ele não manda mensagem.
2: Deixa eu mandar um beijo aqui pro Alonso, Amorim, tá ouvindo a gente. Conheci Alonso ontem no Gordinho.
0: Opa!
2: Aí tá ouvindo a gente hoje. Finalmente, né, consegui mais um ouvinte,
0: ontem
2: tá vendo?
0: Ontem era dia no Gordinho, ontem era quinta, Nath.
2: Uai, e tem dia pra ir?
0: Tem!
2: Qual dia?
0: Sábado.
2: Não, sábado não, sábado não vale, não.
0: Oh.
2: Sábado não dá pra mim, não. Sábado tem muita confusão.
0: Magno!
8: Chama, molecote! Boa tarde!
2: Ah.
8: Vou dar chamadinha na Natizinha
0: dá
8: também.
0: Dá chama nela,
2: tá
0: chama
2: bem.
0: Nela.
8: Chama, Natizinha!
2: Chama não que eu vou, hein?
8: Linda! E aí, tudo beleza?
2: Tudo beleza!
8: Magno de Colina Laranjeiras, estamos aqui cortando na alta de nave nova agora,
0: tá? Tá rico, hein?
8: Todo
0: tá com dinheiro.
8: Black!
0: Tá no black!
8: Tudo lacrado, e ó, sextou! E como de praxe, sexta-feira é dia de...
0: De quê?
8: Só mais tarde, moleque! Porque na litoral eu tô muito mais legal, aquele abraço!
2: É hoje que a Gillette fica rica.
0: Para, velho. Manda um abraço aqui pro Felipe, lá da Preferenza. Preferenza, que a gente tá fazendo o sorteio das pizzas Preferenza hoje, né? Aí, Bruninho, manda um beijo pra minha mãe e pra minha tia. O nome da minha mãe é Denilza, minha tia é Mônica. Você tá devendo uma ida lá em casa, tomar aquele vinho e comer uma pizza. Ô, Felipe, você só fala, mas o convite nunca chega.
2: Exatamente.
0: Ele fez o convite quando eu tava lá em Salvador, aí eu cheguei e o convite sumiu.
2: Mas pode mandar pizza também, se mandar, agora, entendeu?
0: Exatamente.
2: Dia da pizza, não tem problema, não.
0: Aliás, isso aí, Felipe, tá mandando pizza pros ouvintes, mas pode mandar pros locutores aqui também, que eles também estão com fome.
2: É, os locutores gostam. Nossa, vamos ter uma pizza de portuguesa.
0: Manda uma aqui, mas manda até as três, tá?
2: É, manda uma pra cada, tá? Que a gente tem briga aqui.
0: A gente tem briga.
2: Tem briga, até as três. Não, pode mandar até as quatro. Depois das quatro que é mais complicado.
0: Não, é que depois das três eu não tô mais aqui.
2: Ah, o problema é seu.
0: Ah, para. Vamos, moleque, pode.
2: Xinga não.
0: Ai, como eu queria.
2: Acabou a sequência.
0: Faz uma só.

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0: Bora, molecote! Agora 1h38. Olha, 1h58. Tô querendo ir embora, não, né?
1: Você tá doido. Foi longe.
0: Mas tá na hora de quê?
1: Resultado de promoção. Ah. Saindo agora, parte de convite pra poder curtir o belo já 8 de agosto no Shopping Vila Velha. E quem faturou foi você.
0: Eu.
1: Cláudia de Almeida, final de telefone 2044 do Rio Marinho, Vila
2: você
1: Velha.
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1: Opa, isso aí, Festa Litoral. E agora aqui na programação, né? Nosso número de WhatsApp já pode ser liberado pra você mandar o seu alô, também mandar a sua boa tarde, participar aqui, ó, nas promoções que vamos falar de promoção hoje, tá? O sorteio não é hoje, mas o sorteio, a planilha vai estar aberta pra você participar. Então vem pra cá, vem grudar com a gente, Dani Passos com você a partir de agora. É festa, é festa, é festa, com muita energia boa fluindo aqui, ó, nas ondas 96.9. É claro que você é o nosso convidado mais que especial. Chega junto aí, até as 7 tamo junto, e até as 4 tem essa programação.
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2: Mais amor e menos drama, né? Não é melhor?

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0: Tiaguinho, pensamentos intrusivos aqui no Festa. E quem tá por cá, né, fazendo presença com a gente aqui, deixa eu olhar aqui, primeira pessoinha deixou boa tarde, Dani, oi ele, Amado Rony, lá de Jacupemba, que legal, Amado, obrigada, viu? Marinelza, do Vila Isabel, ótima tarde, gatona, chegando agora em casa do interior, onde estávamos vacinando, sério? Legal demais, obrigada, que seu trabalho tenha sido bem proveitoso, tá? O Josimar Campista tá lá no Bebedouro colado na gente, né? Já tá vendo aí o vídeo que tá no status, você viu, né? Hoje é dia da pizza! Então, além dos pratinhos de final de semana que você pode mandar pra gente, também pode mandar pizza. Manda aí, ó, as fotos ou vídeos de alguma pizza que você já fez, você degustou, né? Então manda pra gente aí. Às vezes sai com a família, né? Quando a pizza chega na mesa, não, tem que fotografar, né? Aí tirou foto, então manda pra gente aí que daqui a pouco tá no status, tá? Além de pratinhos que você acha que não podem faltar no final de semana, hoje também dia da pizza, bora comemorar. Além de, se você quiser mandar uma pizza pra gente também, a gente agradece. Manda aí, recebidinho, tamo aí, pode mandar. Mas ó, pode mandar suas fotos que já tá aqui no nosso status, tá? Né, Josimar? Um abraço. Gesiele, Jocafe 2 na alta. Ei, gateza, bom dia. Aliás, boa tarde. Obrigada, porque eu vi um bom dia Tiago aqui, aí ficou bom dia e embolou com boa tarde, gateza, e pronto. Ô, Gesiele, boa tarde, tá? Oi, Indiex, bom dia, tamo. E bom dia, né? Boa tarde. Ó, eu no fuso horário diferente, né? Boa tarde, lindeza, tamo junto e misturado. Maria da Penha do São José também acabou de chegar, boa tarde pra você. Vamos chegando. Tem um monte de gente lá olhando o nosso status, tá? Pra ver o videozinho, o que que a gente tá pedindo pra você mandar participar hoje. A atividade no status é essa. Comidinha de final de semana ou pratinho de final de semana e pizza. Manda pra gente. 2h34. Quer ficar bem informado? Então aumenta o som.
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0: Gente, a Polícia Militar do Espírito Santo prorrogou as inscrições no concurso público que oferece 1.008 vagas, sendo 1.000 para soldados combatentes e 8 para soldados músicos. O prazo foi estendido até o dia 10 de agosto. Inicialmente, os candidatos podiam se inscrever até o dia 8 de julho. Com isso, todo o calendário sofreu alteração, inclusive quanto à data da prova. Com um novo cronograma, os exames objetivos e discursivos serão aplicados no dia 27 de setembro, das 15 às 20 horas. Aí, prorrogou.
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0: O deputado estadual Kleber Cristiano Escolano de Almeida, conhecido como Binho Galinha, foi condenado pela Justiça da Bahia por posse irregular de armas e munições, incluindo armamentos de uso restrito e com numeração adulterada, e por permitir o seu uso por um adolescente. A sentença proferida nesta quinta-feira prevê uma pena de 36 anos e 9 meses de prisão para o deputado.
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0: Um homem de 27 anos, identificado como Marcelo dos Santos Santana, que tinha mandados de prisão em aberto, fugiu da Delegacia Regional de São Mateus, no norte do estado, na noite dessa quinta-feira, pouco depois de ter sido preso pela Polícia Civil. Em nota, a Polícia Civil informou que logo após a fuga, todas as formas de segurança foram acionadas para tentar localizar o foragido, mas até a última atualização desta reportagem, o homem não havia sido recapturado. Informações daqui a pouco, a partir de 4h30.
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0: Bora que sextou!

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Manda agora a participação, seu pet merece. 12h54, bora continuar com Gustavo Lima. Sabe aquele assunto que dói? 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
1: Valeu, queridona. Valeu, Lili. Liliane na área. Daqui a pouco a gente vem com 45 minutos de música aqui no Festa.

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0: É isso, e aí pagodeiro de plantão, daqui a pouco a partir de 3h45 tem Bora Pagodear, hein? Não vai esquecer. Agora um abraço pro Eliezer, que mandou aqui uma foto de um fondue. Ó, que legal, muito legal, hein? Parece até um carpaccio aqui, essas carnes, né? Bem cortadinhas, fininhas, assim, muito legal. Isso aqui foi uma ida lá em Domingos Martins, hein? No final de semana. Que legal, turma boa, bonita, animada, inteligente, conversa boa. Isso é socializar, né, Eliezer? Obrigado. Não é colocar uma música lá que ninguém aguenta. Pra conversar tem que gritar, né? Que socialização é essa, né? Um abraço, lindeza. Obrigada, tá? Obrigada pela foto, né, pra compartilhar conosco aqui esse momento tão legal de vocês. Obrigada. Oi, Dayellen. Dayellen tá lá no Interlagos participando da promoção do PET. Tem o Elter também no BNH. A Andriele do Jocaf 2 também tá aqui, né? Só mandando a participação. Tô aqui, gateza. Um abraço, Tamires. Tami do Interlagos. Temos o Ezequiel. Oi, Ezequiel. Boa tarde pra você.
2: Oi, Dene, boa tarde.
0: Boa tarde.
2: Passando aí só pra te desejar uma ótima sexta, tá, Dene?
0: Tá bom, querido.
2: Bom final de semana aí.
0: Obrigada.
2: Que Deus esteja sempre nos protegendo,
0: amém, valeu? Amém, amém.
2: Na Litoral, estamos legal, Dene.
0: Amém pra isso, querido. Obrigada. Você também, tá? Excelente final de semana. E o Zé Augusto, você já sentiu, né, que o filezinho do app deu uma sumida, né? Deu uma sumida. Aí ele mandou um áudio lá pro nosso querido Alpo Zé Augustinho. É falando que ele tava vindo não sei de quem, não sei de onde. Aí o Gustinho mandou pra mim. Aí fez comentário.
3: Salve, salve, Denizinho!
0: Salve, salve!
3: Augusto no aplicativo por cá na minha
0: sala de
3: rodas. O doido enlocou. É. Ele foi mexer o doce lá no Rio de Janeiro.
0: O doido enlocou. Tá. Desde ele foi lá no Rio de Janeiro, mexeu doce, coitado, ele usou uma expressão lá pra falar, né, do Rio de Janeiro, que eu não vou repetir aqui, tá, pra mim é impronunciável, mas ele falou lá no áudio dele, tá bom. Ô, Faelzinho, bora pra casa, Faelzinho, vem mexer o doce aqui, Linhares. Ronilson tá colado no Juparanã, sextou, né, vamos que vamos lá, um abraço pra você. 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A gente não se vê por lá. 3h32, continua.
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1: Opa, com Cristiano Araújo, hoje já tá terrível. A gente encerra, né, aqui os nossos 45 minutos de música dentro do nosso Festa Litoral. Até 4 horas o programa rola, tá? Quero mandar um abraço agora pra Débora. Oi, Débora. Deni, boa tarde, minha gateza. Bom demais. Pizza com vinhozinho. Eita, nós. Que foto linda, mulher. Gostei. Um abraço. E a Rita? Ô, Rita. Deni, resenha com a Deni. Como é que é? Além de sextou, até me animei. Bora, Deni. Bolo de limão e caranguejo. Chama! Olha isso, pratinhos de final de semana são, né? Maravilhosos. Obrigada por ter mandado aí as fotos pra colocar no nosso status, tá? Quem mais tá por cá olhando o nosso status, ó, só se deliciando, é a Si, do Nova Esperança, a Edna do Jocafe. Aliás, a Edna é lá do Córrego Farias, a Andriele é do Jocafe. Um abraço pra Michele, no Jocafe 2, Nani do Santa Cruz, Maria da Penha do São José, Tatiane Magnata do Shell. Temos também o Josimar Campista, de Bebedouro, David Cremonini, no Jocafe 2, Geilza, do ABC Paulista, ligada com a gente através do aplicativo, o Rodrigo Oliveira, Sara de Jacupemba, Tafarel de Soretama, Adriano do Planalto e tem o Rodrigo Bravo lá de Treviso, na Itália, colado com a gente. Valeu, queridos, obrigada. Um abraço. Agora, vamos aí, ó, né, pro intervalo e na sequência a gente vem, sabe com o quê? Com Bora Pagodear. Alô, pagodeiro de plantão! Agora é pra vocês um programa específico, Bora Pagodear. 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
1: 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Bora pagodear, né, aqui na Litoral e encerrar o nosso Festa Litoral, né, encerrando com um programa direcionado pra você que é pagodeiro, bora pagodear. É só pra você se acostumando com a coisa, porque final de semana a gente vem com o Pago a 10, tá? Esquece não. Agora é intervalo e na sequência a gente vem com 60 minutos de música, a gente vai pegar direto. Terminou o intervalo comercial, a gente já engata uma terceira, uma quarta, uma quinta, uma sexta e entramos aí nos 60 minutos de música, tá? Oi, Isabelle, mandou aqui seu pratinho de final de semana, né? Muito light, viu? Um abraço, lindeza. Obrigada. Tô aqui, Dani. Centro Soletama coladinha. Valeu. Beijo pra você. Ritinha, muito legal aí esses pratinhos de final de semana. E esse bolo de limão, então? É tudo. Beijo. Bora de resenha final de semana. Gente, por aí. Já já, a gente sabe, né? Já já tem o quê? 60 minutos de música.
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Então vai mandando aí e aqui a gente continua com 60 minutos, né, Sheila? Sheila tá lá no José Rodrigues de Maciel, só colada, né? Valeu, Sheila! Selma Moraes também tá coladinha. Boa tarde, sua linda. Tá no Canivete, né? Só acompanhando aí tudo certinho, programação, as promoções, e não vai ficar de fora de nada. Valeu, lindeza. Bora continuar aqui.

fechadão pro, com o amor e você colado na litoral. Aí, ó, você que aí tá, não tá acompanhando na telinha, né? A Espanha tá batendo a Bélgica por 1-0 lá no estádio de Los Angeles, nos Estados Unidos, né? Gol aí do Fabián Ruiz, é isso? Então tá bom. Bora lá então, né? Espanha ganhando de 1-0 da Bélgica pela Copa do Mundo FIFA 2026, valeu. 4:34, quem tá por cá também colado com a gente é a linda Sheila, né? E a galerinha que tá lá dando uma visualizada no nosso status. Gente, tá tão bonito o nosso status, tá bonito e tá cheiroso, tá gostoso também. Sabe por quê? Porque a galera tá postando lá, além dos pratinhos de final de semana, também fotos de pizza, porque hoje é 10 de julho, é dia da pizza, né? Tá lá a Eliana, do Residencial Rio Doce. Também tem a Zenilda. Ô, Zenilda, um abraço pra você e pra Dedé aí no Interlagos, tá? Obrigada por estar colada aqui. Também quem tá

0: Cateza. Quem mais tá por cá é a Ana do Canivete, Zezé Melo do Interlagos, Chemily, personal, Janin tá no Interlagos 2, Binha tá na Fazenda Esperança, colada, Mônica tá no Interlagos, Priscila tá colada também, não é Priscila, rainha do deserto, né? Rose do Movelar, Edneia do Palmital, Ivanilda de Sores City, Franciele do Interlagos e tem a Glaucilene do Nova Esperança e o Vanderlei do Vila Maria colado aqui na Litoral. Ótimo final de semana pra você também, Iranza. Beijo, beijo, beijo. Vamos ficar bem informado? 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
0: Bom, as férias de julho podem ser uma oportunidade para quem deseja fortalecer o currículo e preparar para o mercado de trabalho. O Centro de Integração Empresa-Escola, CIEE, está com inscrições abertas para 53 cursos gratuitos e 100% online, disponíveis para qualquer pessoa cadastrada na instituição. Os cursos contam com emissão de certificado de conclusão e foram desenvolvidas em parceria com instituições como Google, Sebrae, USP e Banco Central, entre outras. Todos estão disponíveis na plataforma CIEE Saber Virtual.
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0: Um casal de idosos de 79 e 86 anos foi amarrado, agredido e roubado durante um assalto à residência onde mora na Vila Combone, em São Gabriel da Palha, noroeste do estado, na manhã desta quarta-feira. Os criminosos fugiram levando cerca de 20 mil reais em dinheiro, joias, aparelhos celulares e controles eletrônicos do imóvel. Ninguém foi preso.
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0: Um motociclista de 34 anos morreu decapitado na manhã de quarta-feira após atingir um arame enquanto trabalhava em uma propriedade rural na localidade de São João do Garrafão, em Santa Maria de Jetibá, região serrana do estado. Segundo a polícia militar, a vítima prestava serviço na propriedade e seguia de motocicleta por uma estrada interna que dá acesso a uma estufa em construção quando sofreu o acidente. Daqui a pouco, a partir de 6h20, teremos mais informações.
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0: de final de semana e algumas pizzas, porque hoje é dia da pizza. Teve gente até que mandou uma foto falando pizza e vinho nesse friozinho, Dani. Ai, que resenha boa hoje. Vem olhar nosso status. Se quiser, compartilhe conosco aí um pratinho de final de semana ou até uma pizza, beleza? O Ronaldo tá colado com a gente, né? Boa tarde, Dani. Boa tarde, querido. Obrigada pelos elogios que você teceu a minha pessoinha aqui, tá bom? Pedro Henrique, o nosso querido PH, tá lá no Interlagos colado, né? E participando das promoções. Até eu que sou mais bobo ia participar, só que eu tenho 6 pets, né? Um abraço. Tânia Maria, oi, Dani, boa tarde. Sou Tânia Maria aqui do Interlagos. Quero participar da promoção do pet. Já tá participando, você mandou aí, ó, né, a mensagem completa, tá participando, tá bom, Tânia? Obrigada. Iranza do Planalto e o Michel Toneto. Tá colado no BNH e tem um convite pra fazer, né, Michel? Fala, pessoa querida e maravilhosa. Fala aí, boa tarde.
1: Boa tarde, rainha de todas as tardes.
0: Quem Michel, sou eu?
1: Toneto na área.
0: Fala aí.
1: Sei que eu tô meio sumido, mas é
0: tá
1: muito
0: mesmo.
1: Trabalho. Mas hoje deu parecer aqui pra convidar a todos vocês, né, ouvintes da Litoral e a você também.
0: Obrigada.
1: Pra amanhã tá participando do nosso Arraiá aqui do Mazzarello, né?
0: Ó, o Arraiá.
1: Do Planalto. E esse ano, o Arraiá especial, Dani.
0: Ah,
1: sabe
0: é?
1: Por quê?
0: Por quê?
1: Esse ano tô preparando uma grande homenagem aos pais dos meus alunos, que esse ano é o Arraiá do Flashback.
0: Que legal!
1: Que vai tocar música dos anos 60, 70, 80 e 90.
0: Que
1: estamos
0: maneiro.
1: Aqui trabalhando, toda a equipe preparando comidas típicas, decoração para receber todos vocês.
0: Tá,
1: se
0: bom.
1: Tá na Litoral, tá mais do que legal.
0: Valeu, né? Obrigada pelo convite, né? Arraiá do Flashback, que ideia maneira! Amei! Obrigada pelo convite. Aí você que se sentiu convidado, só comparecer, beleza? Obrigada pelo convite aí, tá bom, Michel Toneto? Valeu, queridão! E você, tá colado com a gente? Bora continuar então com música? É!
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0: também. E a gente volta já com o quê? Ah, a gente vai voltar já já pra você com Litoral, mas é com você. Então fica colado com a gente. Hoje o programa tem 2 horas de, né, de duração. E na segunda hora a gente entra com 45 minutos de música direta. Aqui é desse jeito. Você respira um cadinho, depois a gente, ó, mais 45 minutos. Então fica colado aí.
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1: É isso, Lá. A partir de agora, Litoral com você. Porque com você é muito melhor. É, com você aqui com a gente. Você sabe como é que fica? Mas muito legal.
2: Boa tarde, tia
1: Dê. Boa tarde. Bora continuar então juntão, né? 5:03, Litoral com você. Segue até as 7 da noite, até a gente se despedir, tá bom? E daqui a pouco tem 45 minutos de música direto. Agora, vamos começar com Léo Santana. É, aquela junção de axés, né? Tem Tchubidabirom, Ribolejo, Encaixa, bora!
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Alex Warren, Ordinary, pra você coladíssimo aqui, ó, no... Você tá colado com a gente? Então é Litoral com você. Muito obrigada. Você sabe que aqui você tem as melhores promoções, você tem as melhores músicas, né?

0: não só sérias, mas também notícias lúdicas. Você aí, ó, você conhece a franquia do Jason, não é sexta-feira 13? Então, muita gente morreu de medo, se mijou todo de medo, até fez outras coisinhas, número 2 nas calças, né, nesse filme aí. nessa franquia da sexta-feira 13. Então, o ator que fez aí o Jason, é Jason Voorhees, ficou conhecido por sua brutalidade, né? O Jason é o nome do personagem, né? Ele assim, é conhecido pela brutalidade, né? Ele fazia, né, uma serra elétrica, aí mandava, e cortava, não sei o quê. Então, nas telas, tá? Nas telas o personagem era esse. Mais uma decisão do ator que fazia o Jason, que é o Kenny Hodder, ele mostrou que havia um limite que ele não estava disposto a ultrapassar ao, né, atuar como o Jason, da sexta-feira 13. O Kane, que é o ator, durante as gravações aí de sexta-feira 13, parte 8, o Jason, né, ataca Nova York, era o título da franquia, e nesse filme, o ator, o personagem, ele chutaria um cachorro, né? No filme, né, o Jason chutaria um cachorro, mas o Kane mostrou que tem um limite, né, que ele não estava disposto a ultrapassar. Sabe o que ele fez? Ele se recusou a gravar essa cena. Ó que legal! E aí a atitude dele fez a produção alterar o roteiro e se tornou um dos bastidores mais elogiados da franquia, né? Então tem que ter um limite, né, gente? Você, tudo bem, você tá atuando, o cara é mal, né? É do mal, coisa e tal. Mas o ator, a pessoa por trás do personagem, não quis passar dessa linha. Ele mostrou, daqui eu não passo, é isso aqui eu não vou fazer. Chutar um cachorro em cena? Não, né, gente? Porque as outras coisas, tudo é efeito especial. Ninguém morre, né? Ninguém é cortado e tal, cabeças não são decepadas de verdade. Mas chutar um cachorro, né? Aí não, meu filho. Aí não faço. Aí você separa o ser humano, né, que realmente sabe o limite, que é onde vai, e aquele ator que não tá nem aí, faz qualquer coisa, né? Por dinheiro. Então o Kane Hodder, ele mostrou que tem o limite, que ele não estava disposto a ultrapassar. E você, tem algum limite que você não tá disposto a passar? Você, ó, eu trabalho aqui, eu faço isso, mas daqui pra lá não, isso eu não faço, de jeito nenhum. Então as pessoas precisam ter princípios, né? 17h15, ou seja, 5h15 da tarde. Que bom que você tá aqui. Agradeço a sua audiência. Por aqui, a gente tá com o nosso litoral com você até as 7h. E já já a gente volta.
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0: Música. E ó, intenso também será isso aqui pra você, ó. 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Tudo bem? Então, enquanto você faz isso, a gente vai no intervalo rapidinho e já já a gente vem, né? Como, e a galera continua colada, né? A Zenilda lá no Interlagos, beleza, né? A Adriele do Jocaf 2. Quem mais tá sempre colado com a gente? A Aline Rigotti lá no bairro Conceição. Ô Rocha, tá em Aracruz colado, valeu. Ei, Badu do Movelar, motorista de app sempre colada também. O Luiz Felipe, o Rodrigo Preato lá do Aviso. Andrei Mendes do Nova Esperança. Daiane Cruz de Bebedouro, sempre colada também. Luciane Mergassi de Soretama, a Sara do Canivete, Elisandra do Palmital, também Amanda lá da Estrada do Pontal, Dione Rampinelli do Quartel de Cima, tem também a Amália, né, lá em Bebedouro, a Neide Vieira, tem a Pauli, Alice Emanuele de Soretama, tem a Jaciara Fontana, Manuela também lá agora colada, o Luan dos Reis do Nova Betânia, temos quem mais? O Anderson lá do Interlagos, Giovanni de São Mateus e tem a Jocilene Santana do Linhares 5, entre centenas de pessoas que estão visualizando o nosso status. Você é um deles? Ótimo, uma hora eu chego lá pra falar, mandar alô pra você. Continue colado e querendo o alô mais rápido, é só você mandar uma mensagem pra gente aqui no nosso número de WhatsApp pedindo seu alô, falando que tá ligado, mandando alô pra tua galera ou homenageando alguém. Então já sabe, se quer homenagear, é aniversário ou bodas, hoje, vai completando hoje, manda pra gente aí a sua mensagem. Mas tem que pedir só uma coisinha pra gente fazer a festa completa. O que que tem que pedir, Juju? Fala pra gente, ensina pro povo.
1: Dani, muda de trilha.
0: É isso que você tem que pedir, muda de trilha.
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1: Bruno e Barreto pra você aqui no nosso litoral. Com você, rolando até as 7. Daqui a pouco tem 45 minutos de música direta a partir das 6, tá? Então fique aí na segunda hora do programa. Um abraço pra o Marcos Campi, que tá colado com a gente, né? Já deve estar descansando em casa. Nildinho do Centro, Sara de Jacupemba, a Fernanda Dantas, lá do Planalto, Giovanni de São Mateus e o Dene de Jacupemba, né? Acabou de chegar aqui a Jocilene, né? Também colada na litoral. Anderson Conceição, lá do Chapadão do 15, que legal, colado aqui, hein? Valeu. Carlos do Planalto, Joelson do Aviso, temos também o Joesley Nunes, a Paulinha Batista, lá de Itabela, na Bahia, coladinha com a gente. Leandro Bianchese, lá da Fazenda Guarani, tem Edilene, né? Obrigada por estar colada aqui com a gente. Jerusa de Aracruz, também colada conosco. E a Aline Rigotti mandou aqui um videozinho de um caldo verde com bacon, que não pode faltar no final de semana, né, Aline? Obrigada, sua linda. E o Cleiton lá de Córrego, Patioba.

do 15, todo mundo coladão, muito obrigada. Do Alegre também, coladão. Um abraço pra todos vocês. Agora faltando 8 para as 6, continua a música aqui no nosso litoral com você, não fique à toa. Fica colado na litoral porque aqui é muito mais que legal. Bora continuar então.

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1: É isso, 6:16. 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Oi, Altaí, do Planalto. Não entendi por que você colocou um emoji chorando aqui, porque viu o vídeo. Não entendi. Às vezes a pessoa quer mandar um emoji, acaba clicando em outro, né? Quer mandar uma palavra, acaba mandando outra. Não sei se esse foi o seu caso. Mas não entendi porquê do emoji chorando. 6:17. Daqui a pouquinho teremos informações para você, né? Aqui no nosso hashtag Se Liga Litoral. E agora tem uma informação bem, bem interessante aí, ó, para você que acompanha, né? A vida aqueles garotos propaganda. Tem sempre um apresentador, um ator, né? Que serve de garoto propaganda para algum consórcio, né? Alguma outra empresa e tal. Foi o caso do Rodrigo Faro, só que ele se deu um cadinho mal, tá? Porque ele resolveu, né? Falar que no caso, né? A empresa tava oferecendo consórcio e tal, ou seja, empréstimo, né? Pra pessoa comprar um veículo, financiamento, né? Pra um veículo, e ele usou uma frase que incluiu ele, é como se ele tivesse dando o aval dele. E aí se deu mal, porque a decisão da Justiça de São Paulo determinou que ele e a empresa Trier Soluções Financeiras, eles têm que indenizar uma professora aposentada, porque após uma disputa envolvendo um contrato de financiamento, de renegociação, né, do veículo, e aí o comunicador foi condenado a indenizar a senhora em R$23.000. Segundo a decisão, a consumidora foi atraída, tá, por promessas de redução de

0: fazer um financiamento veicular. E aí confiou na imagem do Rodrigo que ele aparecia na campanha, né, da empresa, e ele falava como se fosse ele. Ele, tipo assim, nós contamos com mais de 20 mil clientes. E aí, como ele colocou, né, se colocou no meio, ela confiou nele e fechou o contrato. Só que a empresa não repassou os valores ao banco e a idosa quase teve seu carro apreendido por um oficial de justiça, né? Então, apesar, né, da defesa do Faro justificar que ele era só um garoto propaganda, para a justiça de São Paulo, o argumento não colou. E ele foi condenado a pagar esses 23 mil reais a ela, porque foi o que ela teve que, né, quase perder o carro, né? Porque ela confiou na imagem dele, a imagem dele. É, por isso é que é interessante, é muito importante você prestar atenção em para quem você empresta sua imagem e não vai falar que é você que está descrito, que está prometendo. É a empresa, não é você. Então ele foi se colocar no meio, né? Nós, pronto. Aí ela acreditou nele, bom, ele tá no meio, é dele, é a empresa. Tem gente que pensa assim, não, é dele. E aí eu vou confiar e comprar. Pronto, se ferrou, né? É, quase perdeu o carro e ele foi condenado a pagar, né? A pagar esses 23 mil reais essa senhora, essa professora idosa e aposentada. 6h20, continua.
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1: É isso aí, gente, o Altai do Planalto apagou o emoji e mandou aqui, ó, um pratinho que pra ele não pode faltar no final de semana, um churrasco, né? Valeu, John. Valeu, Altai, obrigada. Um abraço pra você, onde quer que esteja colado aqui na Litoral, tá na hora de ficar bem informado.
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1: Bom, um adolescente foi encontrado baleado no quintal de casa no bairro Sayonara, em Soretama, norte do estado, na última quinta-feira. Segundo a polícia militar, a vítima foi socorrida por um responsável e levada ao pronto atendimento do município, mas não resistiu aos ferimentos. Após o crime, o suspeito fugiu de bicicleta. O nome e a idade do adolescente não foram divulgados. Em nota, a Polícia Civil informou que o caso é investigado pela Delegacia de Polícia de Soretama. Até o momento, ninguém foi preso.
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1: A Ecovias Capixaba anunciou durante reunião da Comissão Especial de Fiscalização da BR-101 na Assembleia Legislativa que vai antecipar a implantação de 21 quilômetros de terceiras faixas no trecho norte da BR-101. As obras, que originalmente estavam previstas entre o sétimo e o nono ano do novo contrato de concessão, começarão em cerca de 2 meses e beneficiarão os municípios de Soretama, Jaguaré, São Mateus, Conceição da Barra e Pedro Canário.
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1: A Secretaria de Educação do Espírito Santo, SEDU, está com inscrições abertas para o processo seletivo de cursos técnicos de nível médio na forma concomitante, cursados junto ao ensino médio. A oferta é de 90 vagas oferecidas em parceria com o Instituto Federal do Espírito Santo, o IFES. Podem participar estudantes da rede pública estadual que estejam cursando em 2026 a primeira ou a segunda série do ensino médio regular ou a primeira ou a segunda etapa da educação de jovens e adultos, EJA. Os interessados podem se inscrever até às 23h59 do dia 21 de julho de 2026 no site selecãoaluno.es.gov.br. As informações ficam por aqui, voltam na segunda a partir das 7h30.
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0: Saúde. Participação da Mari Fernandes. Ciro Love.
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0: e com essa a gente encerra, né? Vamos lá pro intervalo e já já a gente vem com a última sequência dos Litoral com você.

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0: Sorriso Maroto, muito barulho,
1: Sorriso. Sorriso Maroto e Bruno Diegues. Clique pra você aqui na programação. Agora a gente vai se despedir. Amanhã a gente se fala a partir das 7 da manhã, tá? Dentro do nosso, da manhãzinha aqui da Litoral. Agora, tem uma pessoinha lá de Braço do Rio. Fala aí, Jonatas.
2: Eu queria pedir uma música.
1: Qual?
2: A música de Alemão do Forró. Sai Dessa Coração.
1: Legal.
2: Meu nome é Jonatas Viega. Eu moro em Braço do Rio. Jonatas Viega.
1: Oba, tá bom. Boa noite pra você. Obrigada a toda a galera de Braço do Rio, em Conceição da Barra. Vamos ouvir então, e com essa eu me despeço, gente. Um grande beijo pra vocês. Logo você vai ouvir Alemão do Forró Sai Dessa Coração até que a rede tome conta do pedaço. E amanhã a gente se fala às 7, tá bom? Grande abraço pra vocês. Aproveita a noite sexta. Fui!
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1: Alô, turma, tudo bem com vocês? Aê! Estamos na sexta-feira, é mais um final de semana que começa. Pronto, melhorou? Tudo bem? Aqui é Alex Buono e eu vou com você agora para mais uma sequência grande.
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1: Muito bem, hoje é dia da pizza, tem muita... Eita, nós, até batido o microfone. Tem muito trem aqui, muito trem que se diga muita pizza, né? Trilha, por favor, muito bem, uma tarantela aqui. Já vou liberar pra você quatro de cara, quatro pizzas. Então, quatro ganhadores, tá bom? Com refrigerante, que a gente sabe que tem que ter ali aquela coisinha pra descer. É isso. Sangue de Jesus tem poder, são quatro mesmo. Caramba, eu até pensei, eu tô lendo errado isso aqui, não tô não, cara. Então pra você, ó, manda pizza na Litoral, manda aí. 999-86-1050, promoção aqui da Grande Vitória, né? Promoção aqui da Massas Preferência. Então a turma aqui da Grande Vitória, manda aí no 999-86-1050. Turma do interior, vamos fazer festa com a gente? Manda aí áudio, conta as fofocas, quais são os planos do final de semana. Vamos com tudo, sabe por quê? Que é o

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0: Eita, amor! É muito trabalho, né? É muito trabalho, tem que pensar em amante também. Dia da pizza, meu filho, você esquece de levar. Esquece de levar essa pizza aí pra mim. Que coisa horrorosa. Sangue de Jesus tem poder. Bem, cadê o barulhinho? Barulhinho, barulhinho. Delícia, delícia. Esse barulho que a gente quer ver. Bem, fala, John!
1: Boa noite, Alex Mono.
0: Boa!
1: Passando aqui para avisar que você não está sozinho, você está com todos os ouvintes que são os melhores ouvintes da rádio brasileira.
0: Falou tudo.
1: São os ouvintes da Litoral.
0: Falou tudo.
1: A rádio que todo mundo fica mais legal.
0: É isso.
1: Vamos lá, Alex Bono.
0: Mano.
1: Eu quero a minha pizza.
0: Meu
1: manda essa
0: Deus,
1: pizza pra
0: meu
1: mim,
0: Deus.
1: Alex Bono. Me ajuda a fazer uma média,
0: até ativou a trilha. Ó.
1: Cestou. Uma pizza com vinho ia ser bem, mas como é dois refrigerantes... Vai ser bom também.
0: Uhul! Pizza
1: Tchau,
0: com vinho?
1: Obrigado.
0: É uma mistura boa, cara. Pra mim, eu acho que é só Holliber que comia pizza com vinho. Pô, interessante. Vou apreciar uma pizza com vinho qualquer dia desse. Mas primeiro tem que sobrar dinheiro, né, criancinhas? Aí vai. Fala, Ednet!
2: Boa noite, Alex Bono.
0: Boa!
2: Essa do vinho tá ligadinha, melhor. Rádio Toral, boa noite especial pra todo ouvinte. Também meu netinho, Marisa Samuel. Das minhas da Bela Bastardo, Tereza Cassete, Fernando Rodrigues, vamos Barbosa, vamos Rodrigues. Na Litoral, Tomás, que legal. Ednet Almeida, de Tereza Cassete. Beijo!
0: Que legal. Hoje, bastante gente participando aqui, que eu não costumo ouvir sempre participando aqui à noite. Eu tô muito feliz com isso, criancinha. Bom demais falar com vocês, tá? Vou mandando o áudio que eu adoro uma fofoquinha. Fala, Fábio!
3: Boa noite, meus amigos da Rádio Litoral FM.
0: E
3: sou
0: aí?
3: Fábio Araújo de Bela Aurora. Encerrando mais um plantãozinho aqui no Hospital São Lucas. E como sempre, aquele alô especial. Vá todos meus amigos do bar do Adriano na Praça da Grande Bela Aurora. Gente, fico com Deus todos. Boa noite e um ótimo semana.
0: Silvana, pede sua pizza.
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0: Calma, calma.
5: Boa noite, arroba Alex Bono com dois N's, ou
0: amo.
5: Embaixador dos motoristas de aplicativo.
0: Fala,
5: aqui é o Rubinho, motorista de aplicativo do Cobilante. Um nojo. Alex, sextou e nós tá como?
0: Como?
5: No Corre da Moeda, papai,
0: corre
5: tá bom ainda.
0: Tá bom.
5: Pizza era Litoral. Alex, tô no seu aguardo, hein? Da pizza, joga nos meus peitos aí. E na Litoral, eu tô legal. O
0: que foi? Pera aí, cara. Aqui na Litoral, a Alex, ela tem mão e ela fica botando aqui pra falar, ó, apertando aqui uma chavinha e fica acendendo uma luz vermelha. O que foi?
6: A turma quer comer logo essa delícia.
0: Delícia.
6: Que acha de liberar agora as quatro bono?
0: As quatro bono ou as quatro pizzas para tudo? Ficou estranho isso. Eu vou liberar as quatro pizzas agora. Então tá, vou liberar. Vai ser, pode ser, uai. Tá bom, vou fazer.
6: Então faça o seu trabalho e fale quem ganhou.
0: Tá bom. Nossa, que batada, né? Vamos lá, vamos liberar então as quatro pizzas já cedinho, tá? Pra você se deliciar e chegar cedo aí na sua casa. Primeira das quatro, hein? Ó, atenção, atenção. Iraci do Espírito Santo, lá de Serra. Eldorado, é isso, Iraci? Aí, ó, beijo pra você, final do telefone 1989. Se deu bem, a primeira, a the first, o segundo é um rapaz. Não, é um rapaz sim. Ah, meu Deus do céu. Parabéns pra você, Rubens Rodrigues, final do telefone 1070. Agora, quem é? Ariel. Agora falei certo, né, Ariel? Já falei, o Ariel não, é Ariel Bautz, tá lá no Ips. Final do telefone 8565, parabéns! E mais um aqui se dando muito bem aqui na Litoral é a Maria Silvana Neves. Final do telefone 7762, indo pra Estrelinha, que delícia! O importante é aproveitar o dia da pizza, tá? Vai aproveitando o som da Litoral que tá bom demais!
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0: Sexta-feira, esse negócio
1: aqui em casa, não.
0: Não, esse negócio de dor, não. Pelo amor de Deus. Solta o som, crianças. Solta o som, porque a Litoral não cansa de dar prêmio. Aqui, cada entrada no ar é um flash. Pá, pá, pá, de alegria pra turma. Agora é a hora dos R$400 da Pisale Calçados. Mas R$400, quando a promoção é assim, a gente pode encher o saco, desligar. Se a pessoa tá chegando em casa agora, tomando banho, a gente atrapalha até o banho. Vamos lá pra primeira chamada do dia, que seja essa daqui e que ela esteja ouvindo. Se não, eu vou passar um trote, tô brincando. Vamos lá, bota pra chamar. Chamou. Mais um toque. Alô? Alô? Alô? Alô, quem fala? Não vai falar? Não vai falar. Pronto, vamos pro próximo, criancinhas. É assim. Não falou, acho que ficou assustado. Não vou entregar também, não. Vamos lá pro próximo. Chamou. Vou ser mais sério. Alô, quem fala? Sangue de Jesus tem poder. Alô? Não é possível que é mais... Alô?
2: Alô?
0: Ah, agora sim. Vanusa, tudo bem com você?
2: Tudo bem.
0: Nosso Deus, o que que tá acontecendo com essa ligação? Sabe quem tá falando aqui?
2: Não.
0: Não? Rapaz do céu, pera aí que tá uma ligação meio esquisita. Vou aproveitar que ela não sabe quem tá falando. Vou ligar pro próximo. Vamos lá. Não dá pra entender,
3: olá,
0: cara.
3: O número que você ligou, então. Você
0: tá brincando, cara. Vai ser isso mesmo? Se for assim, a gente vai repetir. Vamos pro próximo. Bom que de fundo aqui a gente tá rolando uma musiquinha gostosinha, né? Isso aqui já dá pra botar um foguinho pra você que tá tomando aí uma cervejinha ou algo do tipo. Alô? Alô, Carmen? Hoje tá bonito, hein? Sexta-feira, ninguém quer atender o telefone, né? Alô? Alô? Alô, quem fala? Alô, você está me ouvindo? Acho que não. Eu vou tentar de novo a Vanusa. Vanusa, pelo amor de Deus, mulher, melhora esse telefone pra eu conseguir te ouvir. Agora vai, agora vai. Vai, vamos lá, vamos tentar. Vai, você bota fogo nisso aqui. Oi, Vanusa, agora dá pra te ouvir. Mulher da rádio. Ah, é da Rádio Litoral. Acho que você ligou a rádio agora?
2: Liguei agora.
0: Sabia que você ia ter o feeling de tô desconfiando que algum enche saco da Litoral pra eu ganhar prêmio e eu vou entrar ao vivo. Que bom que você atendeu agora. Muito bem. Bem-vinda. Palmas pra Vanusa. Deixa eu pegar aqui. Vanusa Cerqueira de Carvalho. Jabaeté.
2: Isso.
0: Então tá, quero saber que promoção que você participa aqui.
2: Eu participo de todas as promoções.
0: Você participa da promoção do navio do Sorriso Maroto. Do,
2: sim.
0: Do avião, do Dino de avião pro show do Aviões do Forró. Essa. Uhum. E mais também aquela do Barões da Pisadinha em Londres.
2: Sim.
0: Você participa dessas todas?
2: De todas.
0: Que é isso, hein? Ah, mas hoje eu vou dar algo mais especial pra você do que todas essas. Sabe o que que é? Que, pô, é um presentão, cara. Você levar e pra gastar R$400 na Pisale Calçado, não é uma coisa boa demais, não?
2: Uhul!
0: Ah, mulher! Então é isso, tendo pra você!
2: Obrigado!
0: Que demais, você foi a contemplada em toda essa semana, Vanusa. Parabéns, tá? A gente ficou muito feliz.
2: Obrigada.
0: Ai, ó, bom final de semana pra você. Semana que vem, quando a galera voltar da ressaca, que a galera agora tá de folga, sabe? Aí a galera vai entrar em contato com você da equipe de promoção aqui da Litoral, tá bom?

0: de um sextor. Espero que esteja sextando muito bem, que você merece. Com muita alegria. Se não, as coisas sempre vão melhorar, né? Sempre assim. Às vezes a gente tá lá embaixo pra subir. É assim. E é gostoso quando começa a subir devagarzinho também de novo, pra atingir lá o ápice. Eu tô nessa tentativa da Mega Sena, mas isso já tem muito tempo e nunca foi, né, Graças? Infelizmente. Mas a gente vai, mas a gente vai. Enquanto isso, a gente tem que ser feliz com as pequenas coisas. Ednete, minha amiga, vai.
1: Boa noite, Alex Bom.
0: Boa, lindona.
1: Essa viuvinha tá ligadinha, melhor. Rádio Toral. Um boa noite especial pra todo ouvinte. Também o netinho ali, Cid Samuel. Das minhas da Bela Bastardo, Terezinha Sete, Fernanda Rodrigues, vamos Barbosa, vamos Rodrigues.
0: Amores.
1: Rádio Toral, tô mais que legal. Ednete Almeida, de Terezinha Sete. Beijo.
0: Sua linda, um beijo. Fala, Robson.
2: Alex Bom, a da velha aí, ó. Sextou, hein? Em casa, ó, já com a carne de boi cozida, ó, a gelada. E vamos comemorar a sexta-feira, isso aí é nóis, hein?
0: Esse barulhinho é o típico, né, Robson? Ó. Ah, mais! Eu quero mais barulhinho. Mais. Nossa, que delícia! Ai, que delícia.
3: Boa noite, Alex. Aqui é o motor de aplicativo. A pizza tá garantida. Bora lá pra casa. Na litoral, tô mais que ligado.
0: Duvido se manda endereço quando eu chego lá, não vai ter mais pizza, tenho certeza. Crisinha, Vila Nova Escolares, boa noite. Silvana.
4: Litoral, beijo.
0: Beijo, tá feliz.
4: Obrigada
0: aí.
4: Obrigada mesmo.
0: Tamo junto, Silvana, beijo.
5: Fala, Alex, boa. Fala, Brasil, que é o Gabriel Santana. Oi, baixa logo, bota aplicativo. Voltei, tô com fone de ouvindo em alto e bom som,
0: não,
5: e sentando no litoral. É melhor. Tamo junto, Alex Moro. Até as 9 da noite, quando a voz do Brasil me separa. Você tá doido, né? Litoral, muito legal.
0: A voz do Brasil vai separar a gente. Agora vamos estar longe também através de uma. Depois a voz do Brasil vai ser esse barulho que eu vou ver, ó. Tá, uma loucura. Cara, muito alto chegando, vocês estão no fogo. Eu nunca vi esse WhatsApp tão louco assim, cara. Até depois que a gente liberou as pizzas, vocês continuam, vocês são demais. Tem uns 300 altos pra rodar ainda, tá? Então eu vou fazer um intervalo e depois eu volto com a sequência de 45 minutos, que nunca é 45 minutos quando eu estou no ar, tá? É pra você anotar, uma sequência mais curtinha. Show de bola? Então é isso. Muita alegria, muita, muita. Ai, ai, sextou.
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0: se for depois essa conhecida no Belo, aí é complicado, é, Belão? Vamos com tudo, vamos com tudo. O negócio é aproveitar, se jogar. Promoção aqui da Litoral, tá? Vai anotando essa sequência, depois é ir pro litoralfm.com.br, lindo e simples assim. Vamos direto aqui pra turma do WhatsApp 999861050, criancinhas. Começar com quem?
1: John! Aí fazer o quê? Como eu não ganhei, eu fiquei triste. Bora afogar as mágoas da cervejada. Tomar um suco de cevada. Eita. Pra ficar feliz, que hoje é sexta-feira. Sextou! Bota a música animada pra trás aí, Alex Boa!
0: A música animada pro John, criancinhas! Que isso, hein? Aí sim, hein? Aí, ó, pra você então, John, uma música animada. Fala, Vivi!
2: Alô, Litoral! Vivi do condomínio Vila da Mata! Vai lá, Alex Bono com dois N!
0: Ih,
2: é
0: tô indo!
2: Nós. Gente, não ganhei a pizza, mas ó, vocês que ganharam, parabéns! Queria muito comer! Adoro pizza! Queria muito, mas tá ótimo! Deus abençoe cada um que ganhou! E é isso aí, é o L, é Litoral, a melhor rádio! É nós, Vivi no condomínio Vila da Mata!
0: Beijo, Vivi! Se te acalenta em alguma coisa, eu também não ganhei na promoção. Mas tá tudo certo, a gente fica feliz pelos outros aqui. Fala, Marcos!
3: Boa noite, meu amigo Alex Bobo. Boa. Quero pizza neste dia internacional da pizza.
0: Alá.
3: Pizza na Litoral. Na Litoral, Tomás, que legal.
0: Boa, Marcos.
3: Boa noite.
0: Fala, Luísa.
4: Boa noite, Litoral. Aqui é a Luísa Saíde. Tô aqui, né? Eu e Deus, fazendo a minha casa.
0: Isso é bom, é bom. Eu também, filho. E meus gatinhos.
4: Foi. Minhas bisnetas estão na casa dos pais, mora comigo. Minha neta trabalhando à noite, só volto na segunda também. Na Vitória estou legal, estou aqui tomando umas vinhas.
0: Ah, delícia!
4: Só para esclarecer a vida. Na Litoral, eu estou legal. Boa noite, meus lindos, minhas lindas.
0: Boa
4: Amo
0: noite,
4: vocês.
0: Você é maravilhosa. Você literalmente ganhou o Night Off. Quando a gente mora com a galera e sai assim, fica o final de semana, mulher, é uma noite inteira, um final de semana inteiro pra você, pensa assim, se joga, bota música, começa a dançar, aquelas danças mais esquisitas que ninguém vai te julgar porque ninguém vai estar te vendo, é uma loucura, é isso. Bora. Quem mais aqui? Alô, fala Fábio!
5: Boa noite, meu grande amigo Alex Bono, sou o Fábio Araújo de Belo Horizonte. Que programação maravilhosa, amigão! Estou aqui na escuta, hein? Um abraço aos meus todos, boa noite!
0: O negócio tá bom aqui, cara. O negócio tá bom mesmo. Fala,
5: Alex Bono, você tem meu telefone, você tem meu endereço, você não liga pra mim, eu quero essa pizza!
0: Vocês estão demais, hein? Cara, Sidney já pode, cadê? Ah, mandou um vídeo aqui. Mandou um vídeo da carninha do churrasco. Assim você deixa o apresentador com uma vontade, filha da mãe. Sangue de Jesus tem poder. Vamos lá, na maior audiência do Espírito Santo, vocês estão com fogo, hein? Gosta assim? Vamos de mais música, mais uma pra você anotar. É Atitude 67.

O pagodinho aqui na Litoral. Bom demais. Grupo Revelação, sempre bom matar a saudade. Agora eles estão em turnê aí com o Xande, né? Bem legal, bem legal. Juntou aí os dois, meio que multiverso, uma coisa meio louca. Mas bem legal, bem legal. Ó, tá vindo mais uma edição do Você no Comando. É hora de mandar na programação da Litoral. Pensa numa.

Rapaz do céu. Acho que eu vou pra aí depois, hein? Manda abraço aí pro Matheus. Salve, Matheusão. Então é isso. Como é que tá aí? Como é que tá o clima aí? Vou sair daqui a pouquinho, hein? Acho que eu vou. Quem mais aqui? Cara, turma aparecendo pra você no comando. Então...

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0: Obrigada por estar aí, né, nesse dia da pizza.
1: Que especial.
0: Então é isso, só tô triste porque eu não posso pedir as minhas músicas mais, né? Porque você agora tá saindo cedo.
1: Mas uai.
0: Um beijo, Rosimara Ramos de Nova Almeida.
1: Ainda dá pra pedir nessa edição, hein, mulher? Ainda dá tempo. Vamos lá, quem aqui? Sidney, um beijo pra você, Rosimara. Saudades, meu amor. Fala aí, David.
2: Fala aí, Alex Bolo, como é que você tá, irmão?
1: Estamos bem. Bom.
2: Rapaz, manda pra gente hoje no Anjo do Comando.
1: Mandas.
2: Aquela música do Charles Brown Jr. A vida me ensinou a lutar pelo que é meu.
1: Ó, profunda, hein?
2: Tá lembrado aí da Malhação 2004?
1: Ah,
2: ou 2005, não sei, algo assim. Massa, viu? Tamo junto, viu? Tamo por aqui até as 9 da noite com a Litoral David Costa, aqui de Goiânia.

0: você no comando aqui na Litoral e a turma inspirada. Dia 13 agora é dia do rock, né? Dia 13 na segunda-feira. É isso, mais um pedido. Fala, meu amigo Júnior.
1: Boa noite, Alex Bom.
0: Boa.
1: Júnior Reis aqui de Feu Rosa.
0: Manda pra
1: já
0: nós.
1: Já que eu tô no comando, toca aquela aí pra nós aí, pô. Los Hermanos,
0: demais,
1: Ana Júlia.
0: Bom pedido, hein?
1: Uma boa noite pra todos aí, ó. Pra todos os motoristas de aplicativo que estão rodando aí. Um
0: abraço. Vamos nessa, pô. Essa daqui é só o toquinho de início, já é uma loucura, cara. Já arrepia, ó. Vai, vai. Eita, nós!

0: segunda-feira. Vocês são demais, demais da conta. Rosimara, meu amor, essa daqui seria uma boa se eu ficasse até tardezinha, hein? Até de homenagem.
1: Voltei, Alex. Boa noite.
0: Demais.
1: Teria como tocar Total Eclipse of the Heart? Bonnie Tyler. Rosimara Ramos de Nova Almeida.
0: Uma homenagem seria bem legal, né? Da Bonnie Tyler, que deixou esse mundão aí aos 75 anos, lá em Portugal, nessa semana. Que voz, que voz. Tanto essa Total Eclipse of the Heart, tem aquela outra lá. It's a heart. E caramba, que voz, cara. Uma rouquidão, uma coisa surreal. A gente segue ouvindo. Vamos ouvir sempre, Bonnie Tyler. Fala, Denizinho.
2: Boa noite de sexta-feira aí. Que venha um bom final de semana, meu amigo Alex Bono. Que Deus que sempre abençoando você e sua família.
0: Você também,
2: e Denis. Todos da Rádio Litoral, toda a Litoral. Tomás, que legal. Um abraço aí, meu irmão. Fica com Deus. Boa audiência na presença de Deus a cada um de vocês.
0: Valeu, Deni. Amém. Um final de semana abençoado pra você também, viu, querido?
3: Fala, Litoral. Tô vindo aqui, ó. Quero fazer um pedido aí. Falei, meu irmão. Charlie Brown, céu azul pra nós.
0: Gosta sim. Tem alguém aí bem com fogo. Gostei. Eu quero estar assim, mais animadinho. Depois de umas bebidinhas que eu vou partir agora pra tomar minha. Bom, Everton, pede que não dá tempo. A gente tocou um Charlie Brown agora, mas na segunda-feira pede aí que a gente manda aí pra você, tá? Quem mais aqui?
4: Oi, boa noite. Gostaria de ouvir com pique novo. Nem dormir, não consigo te esquecer. Arcelene Gabriel.
0: Esquece isso, mulher. Esquece isso. Esquece. Senão depois tem que tomar remédio pra dormir, que não é legal. Esquece. Esquece, rapaz. Ou esta girl. Ô, criancinhas, toda hora vocês estão tirando a musiquinha do Missão Impossível, por quê? É pra ir embora logo, né? Tá bom. Tá bom, vai. Quem mais aqui? Fala, Caetano.
5: Boa noite, Alex Bono. Eu no comando aí nessa sexta-feira, já que é dia de maldade. Eu quero ouvir aí um Wesley Safadão, Passatempo. Olá. E mandar aí pro grupo Pingaravinha de AZ, pra não esquecer ninguém. DJ Diniz, DJ Tainá Mirim, lá no corte de grande. DJ HM lá na AMP. E meus vizinhos aqui, Dona Enica, Evelyn, Eric, Rodrigo, Ricardo, Gabriel, Eduardo Bicudo. E ela que para tanto ainda vai. Quem? Cris, o menino só tá de tocar, né? Durante legal.
6: Alex Bom.
0: Ô, Marco.
6: Já que tô no comando, na Litoral, tomado, que legal. Vamos de Tracy Chapman. Talking About Evolution. Um abraço pra todo mundo que gosta da Tracy Chapman.
0: Eu gosto muito, eu gosto muito. Eu gosto do Fast Car. Vamos colocar aqui aqueles áudios que a gente tem ouve, adoro. Fala, Everton.
3: Toca então aí o Gustavo Lima pra nós, pai. Manda.
7: Geraldo, boa sorte aí, pô. Reunido aí, é o BS, pô.
3: Gustavo Lima aí, manda pra nós aí.
0: Pô. Negócio que eu tenho que ir embora agora, mas vai. O pessoal animado.

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